0: Ponto final na primeira hora do seu He Nation ao som de Cat's Eye. Pinky Up. Teve Pink Pantress com a Zara Larson Stateside. BB Rex e o David Guetta and Sad Girls. E o N-Mix com Have Serenade. Segura aí, depois do intervalo tem muito mais pra você.
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9 e 13.

Swift, I Knew It, I Knew You. E a Karol G com Bruno Mars, Still. Só musicão abrindo muito bem essa segunda hora do seu Hit Nation, que segue com Olivia Dean, So Easy.

0: Sheila and In LA, Bruno Mars, Risk It All, Drake, Too Hard for the Radio. E Olivia Dean com So Easy. Segura aí, depois do intervalo tem muito mais Hit Nation no seu rádio.
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1: Estamos de volta, entrando na reta final do seu Hit Nation. Valeu demais pela sua sintonia. A gente segue nos próximos minutos detonando muito mais músicas, as melhores tracks que rolam around the world. Por aqui tem Shakira e o Burna Boy.

Gostos do BTS com Swim no seu Hit Nation. Teve Katy Perry, Watch It Burn, Jonas Brothers, Listen When Said, e o som de Shakira e o Burna Boy, Die Die. E aí, tá curtindo? Sintonizou o seu rádio agora? Seja muito bem-vindo. O Hit Nation segue detonando as melhores tracks. E por aqui tem Rise, Do Your Dance.

0: 8 e 20 minutos de muita música no seu fim de semana. Charlie Puth, Reply to This. Teve Benson Boone, The Time of My Life. Da Kelly Roy, a Kalani com Girls, uma versão remix bem legal. E no começo do bloco, Rise, Do Your Dance. E aí, curtiu? Foram 120 minutos de muita música ligando você com os maiores lançamentos mundiais. Bom fim de semana pra você e a gente se vê na próxima, fechou? Até lá!
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7: 10 e 10.

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2: 10:15.

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2: É, moleque.
1: Vou te contar.

0: Obrigado, meu velho.
1: Obrigado, meu mano.
0: Ô, rapaz.
2: Uma salva de palmas pro Luan Santana aí, galera.
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1: Forte beat, encontrinho. Só no swing no balanço assim, ó. A gente tem bom assunto.

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1: Meia-noite.

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1: Aí, meu compadre. Vou falar pra ela agora.

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0: quem que nasceu em março?
1: Março, quem nasceu em março aí?
0: Você?
1: Ala 1, 2 de março.
0: Opa! Três.
1: Ala outro.
0: Ala outro.
1: Ala outro.
0: E abrir?
1: Abrir.
0: Tem?
1: Ala também, ala outro.

0: nasceu em maio.
1: Maio.
0: Hein?
1: Alá, um, olá, dois, olá, três, lá, quatro, lá, cinco.
0: E junho.
1: Junho. Hein? Alá, também.
0: A outra aí.
1: A outra ali. Vamos, olá, lá.
2: Cuidado comigo demais.

0: nasce tudo com mau cheiro, já nasce soltando bomba, desde um berço é fogueteiro. Homem que nasceu em julho.
1: Julho.
0: Olha quanto de junho. E agosto.
1: Agosto.
0: Olá, outro lá.
1: Olá, outro.
0: Olá.
1: Vamos lá.
0: Não se case no mês de julho, que esse mês é perigoso. Criança do mês de julho, nasce tudo revoltoso. Agosto, mês do desgosto, principalmente pra quem ama. Quem nasce no mês de agosto, faz pipi na cama.
1: Goiado mesmo, Cruz.
0: Homem que nasceu em setembro.
1: Setembro.
0: Olha lá, olha outro.
1: Olha lá, outro.
0: E outubro.
1: Outubro, escorpião. Olha lá, que beleza. Olha lá, uma escorpiana.

0: em outubro seu Colombo descobriu um mundo novo. Quem nasce no meio de outubro acaba botando ovo. Que nem Colombo, né?
1: Mas é mesmo.
0: Vamos rematar.
1: Vamos lá.

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2: 5 horas.

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3: 5:17.
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1: 5:31.

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1: 5:48.

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6:46.

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0: José Rodolfo. Muito obrigado.
1: Que Deus abençoe mais e mais essa carreira. Esse DVD vai ser lindo, se Deus quiser, viu?
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1: Sete e trinta e três.

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1: Oito e três.

véia do nosso mega fã. E esse nome, né, gente? Bom, nasceu de uma grande brincadeira. Como todos os integrantes são fãs do grupo Roupa Nova, o técnico de som ouviu a afinação das quatro vozes e disse que eles pareciam Roupa Nova do sertanejo. O Edu Araújo, bem-humorado, respondeu: Roupa Nova é demais. No máximo, a gente é uma traia.

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1: Comercial Molevade, aqui você está em casa. 8:21.

0: grande lançamento oficial. Bora curtir mais deles por aqui? 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
2: Essa é especial, viu? Essa aí é uma homenagem ao sertanejo.

meus amigos. E o primeiro show da banda fora do estado de São Paulo aconteceu na cidade de Toledo, no Paraná, logo após a gravação do DVD. Os meninos lembram com carinho desse momento, pois viram pessoas de longe cantando

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1: Oito e 53.

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0: vocês são
1: fortes. Obrigado,
0: foda, mas...
1: obrigado pelo convite.
2: Obrigado.
1: Deus abençoe esse projeto.
2: Projeto.
1: Obrigado, gente. Obrigado pela presença.
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1: 9:48.

0: Incendiário e José Fogo. Com sucessos Pega Fogo Meu Café. 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
2: 10 e 3.

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1: 11:18.

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0: 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Megamix tá chegando aqui no melhor final de semana do seu rádio. Como é que passou a semana? Passou bem? Espero que sim, viu? Tenho certeza que esse final de semana vai ser muito especial aqui na sua rádio favorita. O Megamix tá chegando, hein? Pra te fazer companhia. A partir de agora são 2 horas com muita música legal, tá? Vai ter João Bosco e Vinícius, tem Ana Castela, Michel Teló, tem também a Ivete Sangalo, enfim, gente. A playlist musical que é sucesso, que embala, que anima o seu final de semana, tá chegando pra te fazer companhia. A partir

0: né? Chamado Sertanejo Respira. Prazer estar com você. Ah, você que ligou o rádio agora, bem-vindos, hein? Esse é o nosso Mega Mix, o seu programa de fim de semana, levando alegria, levando com certeza muita música boa. Já já você vai dançar, vai curtir o Geninho por aqui, hein?
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2: 1:15.

0: Antes teve Ancon o Dicinho, a dupla João Bosco e Vinícius, junto do Gustavo Lima. Ainda teve Bruno e Rafa, com a participação do Johnny Amplificado. E a gente abriu a sequência com o MC Pião, o Geninho e a Mariana Fagundes, animando aqui o nosso final de semana, hein, gente? Um abraço muito carinhoso pra você que sintoniza o nosso Mega Mix, o seu programa de fim de semana que leva muita alegria, muita música boa também, tá? Um abraço muito carinhoso a você que faz aniversário hoje, tá ficando mais experiente, é? Parabéns, viu? Paz, saúde, bênçãos, que os seus projetos, os seus sonhos, eles se realizem com as bênçãos de Deus e gratidão por deixar o nosso Mega Mix fazer parte de um dia tão especial que é o seu aniversário.
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0: nosso embaixador, ex dos meus sonhos. Teve também a Ana Vitória e a gente abriu a sequência com o Michel Teló. Aí a Roça Vence, mais uma que faz parte das minhas preferidas, a minha playlist de sucessos, hein? Se a música é boa, pode ter certeza que o Megamix toca pra você, tá? Ah, os amigos que dão carona aqui pra gente, obrigado, viu? Pela amizade, pela carona. Você que tá trabalhando também, tem muita gente trabalhando, né? Na segurança pública, na área da saúde, né? Você que trabalha também na colheita, né? O pessoal que trabalha na pecuária no fim de semana, trabalham praticamente 24 horas e muita gente aí trabalha 24 horas mesmo, né? Você que tá trocando de turno, enfim, independente do seu turno aí, aquele abraço carinhoso, obrigado de coração por deixar o nosso Mega estar junto com você, passando essas 2 horas ao seu lado, com a melhor música, no melhor final de semana do seu rádio.
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4: 1:42.

0: Quase 20 anos dessa música aí, hein? Ivete Sangalo com o Saulo, Não Precisa Mudar. Ei, romantismo legal, hein, gente? A nossa rainha Ivete Sangalo, essa fazia muito tempo que não tocava, hein? Antes teve Cleiton e Romário e a gente abriu a sequência com Benson Boone e assim a gente já fecha muito bem a nossa primeira hora juntos aqui do Mega deste fim de semana, hein? Gratidão pela escolha, pela amizade, pelo carinho da sua audiência. O Mega faz uma pausa bem curtinha e volta já já junto com você. Segura aí que é bem rapidão, hein?
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0: tudo bem com você? Gratidão pela escolha, pela amizade, pelo carinho da sua audiência, você que sintoniza aqui a nossa rádio. A gente segue juntinhos, hein? Jorge Mateus tá chegando pra cantar Gaivota. Participação especial de Mateus e Cauã.
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0: aquelas modas que não pode faltar no fim de semana. Ei, Eduardo Costa, hein? Ela faz parte do trabalho recente dele, o DVD Eduardo Costa do Velho Testamento, hein? Antes teve o comandante Xande Avião, junto dos irmãos Henrique e Juliano, ainda Zeneto e Cristiano, vamos tomar uma? Mas vem cá, se for beber, não dirija, e se dirigir, não beba, hein? Atenção, nesse fim de semana, pega leve aí. Bom, antes, teve a dupla Jorge Matheus e Matheus e Cauã com Gaivota, abrindo aqui a segunda hora do nosso Mega Mix, o seu programa de fim de semana com você. Ah, quero mandar um abraço carinhoso a você que tá trabalhando aí com a Rádio Ligado. Bom trabalho, hein? Quer dizer que hoje você tá em casa, tá de boa, tá descansando? Ah não, hoje é dia de faxina em casa também, é? Eita laiá, hein? Enfim, esteja onde você estiver com o Rádio Ligado, o nosso muito obrigado pela audiência. O Mega volta já.
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2: 2 e 9.

0: 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Antes teve os meninos do grupo Country Beat, também teve Diego e Vitor Hugo, Hugo e Guilherme. E a gente abriu a sequência com o Sorriso Maroto, Bruno Rangel e companhia, participação do Ferrugem e o grupo Benza Deus, hein? Aquele pagodinho que não pode faltar no fim de semana, hein? Eu sou apaixonado pelo pagode, hein? E aqui a gente toca só as melhores pra você. Já já tem Israel e Rodolfo chegando pra cantar aqui no Mega.
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4: 2:23.

Acabou, atende montão aqui no seu final de semana, gente. As melhores músicas, as que embalam o seu final de semana, com certeza, o nosso Mega Mix toca, toca pra você, tá? Um abraço carinhoso pra você que dá carona aqui pra gente. Ah, você que sintoniza todo final de semana e fica contando os dias pra chegar o fim de semana e poder passar essas duas horinhas aqui com a gente, esses 120 minutos de muita música legal, né? Parabéns aqui pra equipe da rádio que trabalha incansavelmente todo

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2: 2:36.

0: teve Kaique, ainda teve os irmãos Guilherme Benuto, Douti. E assim a gente fecha bem, com certeza, a programação que achou a melhor playlist musical, bebê. Passou voando as horas aqui, hein? 2 horas que passam, ó. Voando, hein? Meu Deus do céu. O tempo vai devagar, menino. Bom, gente, já tô com saudades e tô contando os minutos pra te encontrar aqui no próximo fim de semana em mais uma edição do nosso Mega Mix, tá? Um abraço carinhoso em cada um de vocês e até a próxima. Tchau, tchau.
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3: 3 e 6.

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1: 3:38.

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0: 6:53.

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4: 5:16.

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1: Do Senado e da Câmara dos Deputados.
2: Professor, só para a gente fechar, do ponto de vista dos outros estados, né? A gente fica aqui em Minas Gerais, lógico, olhando muito para o nosso resultado e também do ponto de vista nacional, o senhor acompanhando também em nível nacional, a disputa em São Paulo, no Rio de Janeiro, enfim, nos principais estados do Brasil, como é que o senhor está olhando para os números até agora?
1: Então, importante, vamos olhar para as pesquisas que foram publicadas.
2: Vamos tentar refazer o contato com o professor Leandro Gabiati, que infelizmente a gente começou a perder o contato com ele. Já a gente vai refazer esse contato e voltar com as informações. Mas o Renato Rios Neto, ele está na ponta da linha, ele está no QG, no comitê de campanha de Nicolas Ferreira. E a gente já pode afirmar, Renato, nesse momento, que Nicolas Ferreira está eleito deputado federal mais uma vez, reeleito deputado federal. Dito que já tem uma certa comemoração por aí ou não?
3: Ô Júnior, voltamos a falar aqui, né, do comitê do deputado federal agora reeleito oficialmente, Nicolas Ferreira. A comemoração já está lotando aqui, como as pessoas, quem está na nossa live no YouTube pode ver, mas o Nicolas falou que vai falar após a apuração completa, porque ele tem a expectativa de bater o recorde pessoal dele, né, da última eleição. Então ele está aguardando um pouco para falar. Ele falou quando chegou a coisa de 20 minutos atrás, ou pegou o celular, olhou a apuração em tempo real e falou que acredita que Flávio Bolsonaro vai ganhar em primeiro turno. Então o clima já é de festa aqui, né? Mas um pronunciamento, ele vai falar exclusivo com a Itatiaia daqui a pouco, mas ele está preferindo esperar aí a apuração completa até para ver o tamanho da votação. Mas o clima aqui já é de muita pressão e a turma está bem animada aqui, como vocês podem perceber, estão acompanhando a apuração ao vivo em um telão que foi montado, uma estrutura, um palco que foi montado aqui. Então a gente volta a qualquer momento, Júnior, provavelmente já com uma entrevista ao vivo aqui com o deputado federal reeleito Nicolas Ferreira. Júnior Moreira.
2: Obrigado, Renato Rios Neto. Alan Passo segue ali no nosso telão acompanhando a apuração para e passo. Nesse momento, Alan, a apuração, queria saber a quantidade de urnas apuradas e o percentual nesse momento.
4: Ô Júnior, a gente está falando de 12,45% das urnas apuradas, que dá 15 milhões de votos. Votos brancos são 1,56%, 2,4% de nulos, uma abstenção por enquanto na casa dos 21%. E neste momento, Flávio Bolsonaro tem 51,09%, dá mais de 7.360.000 votos. O presidente Lula tem 40,71%, 5.872.000 votos. Para quem está acompanhando a gente com imagens, do outro lado do telão, dá para ver claramente nas cores, nessa divisão, por quem está vencendo neste momento em cada estado. A gente tem vitórias parciais do presidente candidato à reeleição Lula nos todos os estados do Nordeste e dois estados do Norte, Pará e o Amapá. O restante do Norte, todo o Centro-Oeste, o Sudeste e o Sul, neste momento, todos dando vitória para Flávio Bolsonaro. Isso ainda está no início, mas dá um tom bem. O mapa está realmente dividido, assim. Então está a parte do Nordeste, dois estados apenas do Norte para Lula e o restante com vitória parcial de Flávio Bolsonaro.
2: Ok. Vou trazer para essa conversa também cientista político, o CEO do Instituto V, Malco Camargos, nosso colega aqui, sempre com a gente, ajudando que a gente entenda um pouco melhor esses dados. O Malco, de tudo que você viu até agora, todos os dados que já chegaram até agora, o que você pode trazer pra gente? Boa noite, seja bem-vindo a Itatiaia mais uma vez.
5: Obrigado, Júnior. Prazer, bancada, poder estar aqui com os ouvintes. Bom, o destaque tá para a diferença geográfica do país, em dois estados especificamente, Amazonas e Minas Gerais. São estados que se esperava que Lula vencesse e que até agora continua azul do mapa, ou seja, dando vitória para Flávio Bolsonaro. O que isso pode ser explicado? A chegada mais perto, mais rápida, nos lugares de apuração, nas urnas das grandes cidades. Então, mesmo nas capitais, nos estados maiores, onde Lula é melhor, nesses lugares também Flávio tem um destaque, estando na capital, ele consegue então deixar a disputa mais disputada. Outra coisa importante, falando de Minas Gerais, Júnior, e com a votação de Nicolas até agora. Nicolas, com 10% dos votos, já soma mais de 300.000 votos, podendo alcançar a marca de 3 milhões de votos. Algo impensável que um candidato possa. A candidata a deputado federal tem um desempenho como se fosse um candidato a senador.
6: Já está com 400.000 agora.
5: Então, mostrando então o sucesso. Claro que ele foi impulsionado pelo debate com a Janja nos últimos dias e ganhou um protagonismo importante nas redes sociais e na imprensa com o embate entre ele e Janja, favorecendo então o candidato na última hora. E destaque também, não podemos falar de uma outra pessoa que tem na esquerda um foto de comunicação nas redes sociais, que é a Anelisa, né? De Divinópolis, mesma cidade de Cleitinho, uma jovem, negra, mulher, que tem destacado em relação a outras expectativas que era do voto digital da esquerda, como Duda Salabé, a Bela, então pessoas que disputavam esse voto digital, a Anelisa vem entrando como um destaque até o momento na apuração aqui em Minas Gerais.
2: É lógico que para deputado não tem o quociente eleitoral, tem toda a movimentação, mas quando você pega a tela, o Alan estava até chamando a atenção para isso, depois do Nicolas, todos os outros candidatos de esquerda, né? Pelo menos na quantidade de votos, é lógico que a questão da legenda vai mudar isso lá na hora da apuração, né, Mauro?
5: A grande diferença, Júnior, porque esse voto digital, esse voto online, esse voto que é apreendido pelas redes, o Nicolas catalisa ele todo para a direita. A esquerda fragmenta alguns candidatos, o que gera maior representação depois.
2: É verdade. João, olhando para esse painel que a gente está vendo aqui no telão, para você que está acompanhando pelo YouTube, está vendo, mas para você que está no rádio, a gente tem um telão aqui que mostra os votos, né, nesse momento, por quantitativo, né? Não por legenda, porque com legenda muda tudo. Mas é interessante de olhar isso, né, João?
6: E para quem está só ouvindo, eu dou um conselho: entre no site da Itatiaia, entre no aplicativo da Itatiaia, entre no nosso YouTube para poder acompanhar. O site da Itatiaia tá muito bacana, é muito fácil de mexer, muito fácil de explorar. Você consegue seguir o seu candidato a deputado estadual, deputado federal, você consegue ver por estado, por cidade. Você que é do interior, que quer saber como é que tá a apuração na sua cidade, é muito fácil de acompanhar. E o professor Malco destacava uma questão que nós já vimos na última eleição. Quando você abre a urna na eleição de 2022, você tinha o Nicolas explodindo de voto pela direita e depois uma série de candidatos de esquerda. Naquela ocasião, nós tínhamos ali o André Janones, nós tínhamos Duda Salabé, nós tínhamos Rogério Correia, alguns candidatos muito fortes da esquerda. E essa pulverização de nomes da esquerda, o que também garantirá, por outro lado, o equilíbrio de bancadas na Câmara Federal. Nós teremos uma grande bancada à direita do PL puxada pelo Nicolas e essa votação do Nicolas já me faz ter a certeza de que nós vamos ter candidato a deputado federal do PL eleito ali, talvez com 30 mil votos, 35, 40 mil votos, uma votação baixa para deputado federal. Na última tivemos deputado eleito com menos de 30 mil votos na chapa do PL. E pelo outro lado, pela pulverização, você vê ali Anelisa, Duda Salabé, Rogério Correia, Bela Gonçalves, Pedro Rousseff, Reginaldo Lopes, Lohana, todos deputados de esquerda, com diferenças de partido. Você pega a Duda Salabé, por exemplo, é do PSOL, mas você tem ali uma bancada grande de PT com PV, que vai ali de Reginaldo, Pedro, Bela, Rogério, Anelisa, Lohana e Pedro Rousseff. Nós vamos continuar a pauleira na Câmara dos Deputados. É certeza de uma bancada de esquerda muito forte, muito representativa aqui em Minas, e de uma bancada de direita muito grande, impulsionada pelo Nicolas. E o retrato que vem disso aí é: o meio tá morto. O famoso centro político tá morto. Nós temos um deputado do centro político nesse momento entre os primeiros, que é o deputado Pedro Ayara, que é ligado ao Corpo de Bombeiros, sim, né? Herói lá de Brumadinho.
2: Muito tempo com bombeiros, né?
6: Trabalho muito bonito ligado ao Corpo de Bombeiros, mas você vê ali, ó, um esmagamento, um achatamento total do centro.
2: Me chamou
6: todos
2: a atenção,
6: os
2: João.
6: Votos na esquerda ou na direita.
2: Me chama a atenção a quantidade de

0: votos do Pedro Rousseff, porque a maioria das urnas apuradas aqui em Belo Horizonte, e se esperava, pelo menos que todo mundo se comentava, não sei se o Malco, você, o William, a Berta, o Bortoleto concordam comigo, mas se esperava uma votação um pouco maior aqui em Belo Horizonte do Pedro Rousseff, que é o reduto eleitoral dele ou não?
1: É o reduto eleitoral dele, vendo aí, não sei se o professor Malco vai concordar, mas eu esperava do Pedro nesse momento estar com uma votação mais forte.
2: Mas a Ana,
1: o que disse o professor Malco, a Ana lambeu esses votos aí, né?
2: Eu acho que está muito relacionado ao desempenho dela no digital. Agora, gente, me perdoem, eu não estou conseguindo enxergar, quando o João fala do enfraquecimento do centro, o que mais me assusta nesse cenário que a gente está vendo é o Matheus Simões em quinto lugar, né? E o Zema, no estado dele, ele aparece em sexto lugar. Isso é uma coisa impressionante. Um cara que saiu com a aprovação dele e apresenta um resultado desse, mostra um enfraquecimento absurdo. E a resposta do povo a essa governança.
1: A melhor leitura do que aconteceu com o Zema foi dada por uma profissional brilhante que está aqui à nossa direita. Berta Macarrum, essa semana, escreveu para o jornal Estado de Minas, onde ela também é colunista, aqui para o site da Itatiaia, e descreveu no jornal da Itatiaia, numa coluna brilhante, o equívoco brutal da comunicação de Romeu Zema. Zema errou em duas coisas gravíssimas na política. Não se terceiriza a política. Um político não terceiriza a política. Ele terceirizou a política. Ele entregou a política para alguém que no final das contas não estava sequer no palanque dele e no palanque do governador dele, que foi o ex-secretário de governo Marcelo Aro. E ele terceirizou a comunicação para alguém que não é da comunicação. Ele tinha um engenheiro cuidando da comunicação do governo do estado. E a Berta descreveu isso com brilhantismo na coluna dela na Itatiaia e no estado de Minas essa semana.
0: Realmente é uma comunicação muito truncada, né?
3: Obrigada, muito obrigada pelo elogio, mas eu concordo plenamente com sua avaliação, João Vitor. Realmente, o ex-governador e candidato, Romeu Zema, falhou profundamente na comunicação, parece que não encontrou o seu eixo. Não é? Nós não sabemos quem é Romeu Zema, qual é a identidade de Romeu Zema. Em alguns momentos ele se colocava numa linha de crítica ao campo bolsonarista, em outros momentos em adesão, em órbita ao bolsonarismo, e sobretudo no segundo mandato parece que ele perdeu o pé da dimensão de governar, do governo, do que é governar. E a comunicação dele atuou muito para lacrar nas redes sociais, inclusive dentro de uma perspectiva que foge muito da tradição mineira, que é uma tradição de diálogo, de negociação e de colocar, sobretudo, os interesses do estado acima da discussão ideológica, não é?
0: O Malco, você ia falar aquela hora, acabou que o movimento aqui te atrapalhou, queria te ouvir sobre essa votação dos deputados também.
4: Então, sobre a votação, o que é claro é isso, a fragmentação dos votos de esquerda, a concentração do voto do direito em Nicolas, a dispersão. Agora tem uma coisa que chama a atenção, o voto a governador, Júnior. O crescimento de Flávio Rosco em relação às pesquisas apontavam, essa onda do 22, levando um crescimento do Rosco, o que pode ser fundamental para que tenha segundo turno em Minas Gerais. Se o Flávio Rosco ficar com o que esperava nas pesquisas, 3, 4, 5%, a chance da eleição acabar no primeiro turno é pequena, é alta. E se o Flávio Rocha chegar 8, 9, como ele está agora, pode ser que esse resultado que ele tira, principalmente de Cleitinho, seja determinante para que haja segundo turno no estado. Então, a fragmentação da direita pode levar ao segundo turno aqui em Minas Gerais.
1: E isso está acontecendo também na disputa para o Senado, porque nós temos nesse momento o Domingos Sávio liderando, um voto muito consolidado de direita, e me parece que está muito perto aí de caminhar para uma vaga, está com 24% dos votos Domingos. Em segundo está Marília com 20% dos votos. E o Carlos Viana está com 16%, está atrás da Marília. E aonde podem estar os votos?

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1: 6:17.

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1: 400 votos, porque para ganhar em primeiro turno tem que ter 50% dos votos mais um voto. Cleitinho, neste momento, com 14% das urnas apuradas, tem 48,52%. Em segundo lugar, Patrus Ananias, do PT, com 27,86%. Em terceiro, o Flávio Rosco, com 7,97%. O Alexandre Calil, do PDT, tem 6,09%. Em quinto lugar, o governador Matheus Simões, com 4,7%. Loli, o Senado.
2: O Senado tem Domingo Sávio liderando, com uma frente que é superior a 100 mil votos em relação à segunda colocada, Marília Campos. Os dois, neste momento, estariam eleitos. Domingos com 744 mil votos, Marília 638 mil. Carlos Viana, Áurea Carolina aparecem na sequência, entre eles, uma diferença considerada pequena, na ordem de 60 mil votos, Viana com 513 mil, Áurea com 447. Na sequência, Marcelo Aro, Marco Antônio Superman, na ordem de 319 mil para Aro, 304 mil para Marco Antônio. E o ex-governador Aécio Neves aparece em sétimo colocado na disputa ao Senado, com pouco mais de 100 mil votos.
1: Bom, agora vamos dar uma parcial dos deputados estaduais. Mais uma vez, vamos dar os votos nominais, que são os mais votados, mas não significa que esse ou aquele candidato esteja eleito ou não esteja eleito. O que a gente pode considerar que está eleito nesse momento é o Bruno Engler, porque ele é o mais votado nesse momento, com 163.570 votos. E no caso de deputado estadual, com 50, 60, até 100 mil votos, ele está eleito. Então, o Bruno Engler tem 163 mil nesse momento, está eleito, né? Em segundo lugar, a gente vai dar os 20 primeiros. Bruno Engler, do PL, 163.570. Pablo Almeida, do PT, vereador em Belo Horizonte, 66.276. Beatriz Cerqueira, do PT, reeleição, né? 66.258. Macaé Evaristo, do PT, 43.228. Isa Lourença, vereador em Belo Horizonte, 39.262 votos. Antônio Carlos Arantes, do PL, é deputado, 24.802 votos. Lucas Lasmar é deputado também do Rede Sustentabilidade, 20.345. Adriana Souza, do PT, ela tem 19.162 votos. Lude Falcão, do Republicanos, que é esposa do candidato a vice-governador de Cleitinho, Luiz Eduardo Falcão, ela tem 18.935 votos. Vereadora de Belo Horizonte, Marcela Trópia, do Novo, tem 18.634 votos. Ana Paula Siqueira, do PT, que é deputada, 17.961 votos. Mauro Tramonte, do Republicanos, que é deputado, tem 17.847. Na sequência, na verdade, no momento, o Mauro Tramonte atualizou os números aqui, ó. O Mauro Tramonte tem 20.442. Enquanto a gente falou, atualizou. Carlos Henrique, do Republicanos, tem 20.124. Eduardo Azevedo, irmão do Cleitinho Azevedo, tem 19.982. Fernanda Pereira Altoé tem 19.350. Ela é do Novo e é vereadora em Belo Horizonte. Flávia Borja tem 15.908 votos, ela é do Podemos. Mário Henrique Castro, do PV, tem 15.867. Professor Juliano Lopes, presidente da Câmara Municipal de Belo Horizonte, do Podemos, tem 15.519 votos. Depois o Elton Júnior, delegada Sheila, Marli Ribeiro, Luizinho, Enes Cândido, Eduardo Costa, Bruno Pedralva. Esses são os 20, 30 primeiros colocados na eleição para deputado estadual, João Felipe Loli.
2: Eustáquio, para deputado federal, a gente tem três candidatos absolutamente consolidados e muito possivelmente eleitos em Minas Gerais. Nicolas Ferreira, do PL, alcança 636 mil votos. Anelisa, do PT, alcança 119 mil votos. E Duda Salaber, do PSOL, 85 mil votos. Estes três muito à frente dos demais candidatos. Na sequência vem Rogério Correia, Bela Gonçalves, Reginaldo Lopes e Pedro Rousseff, os quatro do PT, seguidos por Pinheirinho, Zé Vitor, Lohana e Gleide Andrade. Na sequência, Ana Pimentel, aí a diferença de um candidato para outro é bem pequena e oscila a todo momento. A Ana Pimentel tem 19.100 votos. Gilberto Abramo, na sequência, 18.800, uma diferença aí de pouco mais de 300 votos. Emidinho Madeira, do PL, e Eros Biondini, seu colega de partido do PL, vem na sequência. Pedro Airrada, do Progressistas, Fred Costa, do PRD, Igor Santos, do PL, e Miguel Ângelo, do PT, aparecem Miguel, o 19º mais votado, Luiz Tibé, deputado com diversos mandatos na Câmara Federal, fecha essa lista momentânea de 20 mais votados a deputado federal, Luiz Tibé do Avante, que tem 14.959 votos.
1: Mas uma novidade aqui sobre a eleição para governador, subiu o número de urnas apuradas, agora 18,09%.

0: Azevedo e o Cleitinho Azevedo bem pertinho dos 50% dos votos, hein? Porque ele tem que ter 50% mais um para ser eleito em primeiro turno. Ele tem nesse momento 49,71% dos votos. E o Patrus Ananias, 27,66%. Vale destacar, mais uma vez, que estamos apenas com 18,09% das urnas apuradas. Mas houve um crescimento aí nos últimos minutos de Cleitinho Azevedo. 49,71% dos votos contra 27,66% do Patrus Ananias. Depois em terceiro, Flávio Rosco, em quarto, Alexandre Calil e em quinto, Matheus Simões, Júnior Moreira.
1: Obrigado, Eustáquio Ramos, João Felipe Lolli, eles falam direto do TRE, trazendo os dados pra gente. João Vitor, a gente olhando pro telão aqui, Cleitinho começa a subir na percentagem ali da apuração, porque as urnas do interior do estado começam a chegar também, né?
2: Professor Malco, gostaria da sua análise sobre a minha análise. Eu acho que começa um recado muito forte, talvez ali de uma eleição de fato no primeiro turno, porque quanto mais abre o interior, mais vai crescendo o Cleitinho, a tendência da vantagem dele no interior em relação ao Patrus ser muito maior. O Cleitinho é muito mais forte no interior do que na capital, apesar de nessa eleição ele ter mostrado uma força gigantesca na capital também. Me parece que caminhamos para uma eleição no primeiro turno.
3: Deputado Flávio Rosso, se ele parar de crescer, ficar em torno dos 8%, a gente caminha para isso no primeiro turno, sim. Já apontado pela pesquisa de Itatiaia aqui há quase 10 dias atrás, quando a gente apontava a possibilidade de vitória.
2: A primeira pesquisa.
3: A primeira que apontou. Dessa
2: possibilidade.
3: Exatamente. Então, o Cleitinho agora acaba de alcançar 50,66% dos votos, ultrapassando então a marca dos 50% dos votos, dando a possibilidade real da eleição em Minas acabar agora no dia 4 de outubro.
1: Deixa eu colocar na conversa também o cientista político, professor Jorge Alexandre, acabou de chegar aqui nos estúdios com a gente. Professor, eu queria te ouvir também sobre essa possibilidade de vitória de Cleitinho no primeiro turno. O João Vitor lembrou bem, Malco também. As urnas do interior começam a chegar e os votos começam a ser apurados também no interior do estado. Cleitinho começa a abrir uma vantagem ali em relação aos outros candidatos e nesse momento com 50,66% dos votos. Boa noite, senhor, seja bem-vindo.
4: Boa noite, muito obrigado. Obrigado pelo convite. Sim, a tendência, acredito, é de vitória no primeiro turno, até pelas últimas pesquisas também.
1: Olhando para a disputa, aproveitando já a sua fala, professor, a disputa para a presidência da República é uma disputa ainda acirrada, mas a gente vê nesse momento Flávio Bolsonaro com 50,94% dos votos e Lula com 40,97% dos votos. Queria que o senhor também analisasse esses números até agora para a gente.
4: Bem, essa eu acho que é nebulosa ainda, né? É bastante incerto o que vai acontecer, porque estava observando, né, os resultados do Nordeste, tirando a Paraíba, os demais estados do Nordeste estão bem atrasados ainda em relação a outros estados do Centro-Oeste, alguns estados do Sul e também estados do Norte, onde tem uma maior propensão de votos para Flávio Bolsonaro, estão bem mais adiantados, né? Então, esse eu acho que a gente precisa esperar um pouco mais para saber o que é que vai acontecer.
1: Certo. Aproveito, Xavier, mais deputados eleitos aí, a gente pode cravar isso já, né?
2: Podemos cravar que Beatriz Cerqueira do PT, ela que é ligada ao Sindicato da Educação do Estado, deputada historicamente muito bem votada do PT, está eleita, já tem 93 mil votos, quase 4% dos votos do estado. Pablo Almeida, que é o deputado do Nicolas Ferreira, também está eleito, já tem 85 mil votos.
1: Além de bem votado, tem a questão da legenda também,
2: exatamente,
1: né?
2: Exatamente. Além do Bruno Engler, para deputado estadual, que já estava eleito já há algum tempo, já passa nesse momento dos 217 mil votos. Então, os quatro primeiros, dois do PL, dois do PT, Bruno Engler, Beatriz Cerqueira, Pablo Almeida e Macaé Evaristo. Macaé já caminha fortemente para a eleição também, já tem 56 mil votos. Outra mulher da educação, foi ministra dos Direitos Humanos do Lula, foi secretária de Educação do Estado, foi secretária de Educação de Belo Horizonte. As duas principais votações do PT para a Assembleia Legislativa, duas mulheres e duas mulheres da educação.
1: Deixa eu dar um pulinho lá em São Paulo. Mardélio Couto está acompanhando a movimentação no comitê do presidente Lula. E Lula chegou aí, é isso, Mardélio?
5: Já chegou sim, Júnior Moreira. Nós tivemos informação aqui confirmada da alta cúpula aqui da campanha, dizendo que o presidente Lula e candidato à reeleição pelo Partido dos Trabalhadores, o presidente Lula já chegou aqui no Hotel Renaissance, que fica na região

0: De São Paulo. Lula disse mais cedo que só compareceria aqui ao local quando tivesse um resultado muito bem encaminhado da apuração das urnas. Ele que votou mais cedo em São Bernardo, no ABC, depois acompanhou a apuração dos votos na casa dele, aqui na região de Pinheiros, e já está aqui no hotel. Aqui, Júnior, chama atenção a grande presença da imprensa, os principais veículos do país e imprensa internacional, veículos de língua espanhola, de língua inglesa, marcando presença aqui, quase 3 salas de profissionais acompanhando a coletiva de imprensa. Neste momento, os profissionais já se deslocaram, porque o presidente Lula vai falar em instantes por aqui, Júnior Moreira.
1: Ok, Mardélio Couto, deixa eu dar um pulinho em Brasília. Edilene Lopes segue do nosso estúdio lá na Capital Federal, acompanhando tudo, paripassa essa apuração. Edilene, você quer dar um destaque de momento aí?
2: Pois é, Júnior, acompanhei principalmente o João Vitor Xavier falando da votação, da possibilidade de mais de 2 milhões de votos para Nicolas Ferreira. O partido trabalha também com a possibilidade de fazer mais de 20 cadeiras na Câmara Federal, muitas delas puxadas pelo próprio Nicolas Ferreira, enquanto o Partido dos Trabalhadores planeja ter 15 ou 16 por Minas Gerais. Então, um puxador de votos importante que deve ser muito eficiente na ampliação das cadeiras na Câmara dos Deputados. É uma preocupação, inclusive, dentro do próprio PL, porque Nicolas Ferreira tem uma força e uma vida própria. Essa não é só uma bancada da base do presidente Jair Bolsonaro, mas é também, em parte, uma bancada de Nicolas Ferreira, que vem sendo mais autônomo e que também é uma força expressiva dentro do bolsonarismo, mas com alguma autonomia, Júnior.
1: Obrigado, Edilene. 6:29, Célio Ribeiro, ele está no comitê do candidato do PL ao governo do estado, Flávio Roscoe. Queria que você trouxesse pra gente a movimentação de momento aí, Célio. Já a gente traz o Célio Ribeiro, então, com as informações lá do comitê do Flávio Roscoe. Ô Berta, você me falava que tem uma projeção aí com os dados do quociente eleitoral, é isso?
3: Não, na verdade o que nós temos aqui é a evolução desse quociente eleitoral ao longo do tempo, não é? Uhum. E a gente teve em 2022 o quociente eleitoral, que é aquele mínimo necessário para que um partido conquiste uma cadeira, para que eleja o primeiro deputado. Ele foi para a bancada federal mineira de 210.984 votos e para a Assembleia Legislativa 143.852 votos. Uhum. A depender da abstenção, né, que está um pouco maior este ano do que nas eleições passadas, nós podemos ter, pode ser que seja mantido um quociente parecido. Então, por aqui a gente consegue já começar até, o João Vitor já está fazendo bem ali, projetar os eleitos.
1: Pois é, e nessa projeção de eleitos, João Vitor, a gente começa a analisar também vereadores que estão sendo eleitos deputados e abrindo vaga para novas caras na Câmara de Vereadores. Ou seja, essa eleição também muda um pouco a cara da Câmara de Vereadores de Belo Horizonte.
4: E já podemos dizer que Belo Horizonte terá uma nova vereadora, uma mulher, se chama Dai Dias, ela é a primeira suplente do PL, ela é muito ligada ao trabalho social, ao terceiro setor, a ONGs, que em especial se dedica ao trabalho com dependentes químicos e moradores de rua. Ela liderou durante muito tempo um trabalho na região da Lagoinha, ali naquele mercado da Lagoinha, de atendimento a moradores de rua. Ela era a primeira suplente. Com essa eleição do Pablo Almeida, que agora já chega aos 100 mil votos, ela se torna vereadora de Belo Horizonte.
1: Interessante o trabalho da DAI, que ela é uma política mais ligada à direita, mas tem esse trabalho social que historicamente é muito ligado à esquerda, né? Isso é interessante de observar também. Agora

0: nos votos aqui em Minas Gerais, com 7,63%, um total de 245 mil votos, à frente de Alexandre Calil e inclusive à frente do atual governador de Minas Gerais, que é Matheus Simões, do PSD. A Itatiaia acompanha aqui a movimentação e assim que o Flávio Rosco aí chegar, ele vai falar com a Itatiaia e a gente vai trazer mais informações ao vivo para a nossa audiência. A Itatiaia não perde o voto, o repórter Célio Ribeiro.
1: Obrigado, Célio. Edson Costa fala direto de Divinópolis, no centro-oeste do estado, reduto eleitoral de Cleitinho Azevedo, e chega por aí também, ô Edson Costa, o candidato a vice, não é isso?
2: Oi, Júnior, é isso, o Luiz Eduardo Falcão, ele chegou aqui há pouco no local aonde Cleitinho está acompanhando o início das apurações dos votos. Luiz Eduardo Falcão, ele falou que ele está muito confiante nessa apuração, nos primeiros resultados, espera sim uma vitória o quanto antes, de preferência no segundo turno. Ele também relembrou a trajetória que ele já tem com Cleitinho, disse que Cleitinho sempre confiou nele e deste modo ele também agradeceu a trajetória até aqui, a campanha que eles fizeram juntos, Júnior. Daqui a pouco a gente vai chamar aqui esse trechinho, essa falinha aqui de Luiz Eduardo Falcão, que conversou com a gente bem na porta de onde Cleitinho Azevedo está acompanhando junto com familiares esse início de apuração que já vai avançando na noite deste domingo, para saber como vão ficar os números neste primeiro turno das eleições pelo governo de Minas, Júnior.
1: Obrigado, Edson Costa, falando ao vivo direto de Divinópolis. Vou dar um pulinho em Brasília. Pedro Nascimento acompanha a apuração direto do Tribunal Superior Eleitoral. Fala, Pedro, situação de momento por aí.
3: Bom, Júnior, eu falei que voltaria com novidades e, portanto, a gente já tem senador eleito aqui no Distrito Federal. A gente está falando de Michelle Bolsonaro, ex-primeira-dama, esposa do ex-presidente Jair Bolsonaro. Ela que, neste momento, com 91,84% das urnas apuradas, tem 854.495 votos, 28,99%, quase 29% dos votos válidos aí para o Senado Federal. Michelle Bolsonaro, portanto, confirmando o favoritismo que já tinha aqui no Distrito Federal e conquistando essa vaga para o Senado. Quem está sendo eleito junto com Michelle Bolsonaro? Ainda não está cravado, mas a gente já pode falar aqui que é muito difícil que esse cenário seja revertido. Bia Kicis, deputada federal pelo PL, ela que é deputada aqui pelo Distrito Federal, fez essa dobradinha com Michelle Bolsonaro e também tem mais de 800 mil votos, está com 810.375, ela que está com 27,42% dos votos válidos. Quando a gente vai para o terceira colocada, que é a deputada Leila do Vôlei, do PDT, ela está com quase 250 mil votos a menos. Está com 628.627 votos, ou seja, muito difícil agora que a gente já está com 92,05% das urnas apuradas. Então, por aqui já dá para a gente cravar essa dobradinha do PL com Michelle Bolsonaro e Bia Kicis, duas senadoras eleitas para o Senado, duas senadoras, vai lembrar, de direita. Além disso, aqui pro governo do Estado, a gente está numa situação um tanto quanto peculiar, viu, Júnior? Porque com 50% dos votos válidos mais um, você não tem primeiro turno. Só que a Celina Leão tá fechando nesse momento com 49,85%. Tá com 751.588 votos. Ela que é seguida pelo Leandro Grass, que é do PT, tá com 520.446 votos, 34,52%. Os demais candidatos todos abaixo de 10%. Ou seja, se a gente não tiver nenhuma alteração muito radical nesse pouco menos de 9% de urnas apuradas, que não apuradas, né, que faltam aqui no Distrito Federal, a gente muito provavelmente vai ter um inesperado segundo turno para o governo do Distrito Federal aqui em Brasília. Esses são os dados atualizados, né, só passando para presidente. Flávio Bolsonaro está com 51,29%, está com 831 mil votos, uma distância significativa para o segundo colocado, que é o presidente Lula, que aparece com 618 mil votos já válidos aqui no Distrito Federal. Muito em breve a gente já vai ter 100% das urnas apuradas, e aqui no Distrito Federal, como é uma votação muito aquém, né, do que você tem por aí em estados como São Paulo, Minas Gerais, é bem rapidinho a apuração por aqui e logo a gente traz o resultado já cravado definitivo. A Itatiaia não perde voto. De Brasília, Pedro Nascimento.
1: Obrigado, Pedro, pelas informações. Alice Brito acompanha a apuração junto do candidato à presidência, Romeu Zema, e ele chegou por aí, né, Alice?
4: Acaba de chegar aqui Romeu Zema no bar aqui no centro de Belo Horizonte. Romeu Zema, neste instante, ele comemora, é aplaudido e também celebra aqui com os amigos deles, apoiadores.

0: Romeu Zema já chegou dizendo que tá muito esperançoso, por isso essa característica toda aí de celebração neste momento aqui no Bar da Esquina, no centro de Belo Horizonte. Foi montada aqui toda uma estrutura para acompanhar voto a voto. Que estrutura é essa? O próprio Partido Novo, ele criou um aplicativo e esse aplicativo ele faz um link direto com o aplicativo do TRE. Então, o voto que é computado lá, 5 minutos depois, chega até aqui e o pessoal faz todo esse acompanhamento. Itatiaia, não perde o voto. Repórter Alice Brito.
1: Obrigado, Alice. 6:38. Deixa eu dar um pulinho lá em Brasília. Edilene Lopes está com apuração de momento. Edilene, você apurou aí com membros do PT um certo temor, é isso?
2: Exatamente, Júnior. Embora a apuração não esteja tão avançada, neste momento, petistas acreditam que exista a possibilidade de Flávio Bolsonaro vencer a eleição ainda no primeiro turno. Então, um certo desânimo nesse momento, eles acompanham a apuração para e passo. É claro que ela é feita de forma difusa, pode ser que em alguma região o presidente Lula dê uma alavancada, mas neste momento, bem atrás de Flávio Bolsonaro, os petistas começam a desanimar, prevendo uma possibilidade de Flávio Bolsonaro vencer essa eleição ainda nesta fase e terminar o pleito eleitoral no primeiro turno, Júnior.
1: Alan Paz, tem governador eleito em primeiro turno, inclusive, né?
3: Isso. Nesse caso, o governador reeleito, tá, Júnior? No Mato Grosso do Sul, Eduardo Riedel, que é do PP, foi eleito com 67,33%. Esse número não tá 100% fechado, porque as urnas ainda não estão totalmente apuradas, estamos falando de 86,5% das urnas apuradas, mas já dá para dizer que é governador reeleito, ficou bem à frente do candidato do PT, que é o Fábio Trade, que teve 23,15% dos votos. Então, governador do Mato Grosso do Sul, reeleito, Júnior.
1: Ô João Vitor, é importante dar um contextualizar quem que é o Eduardo Riedel, né?
4: É um político muito ligado ao agronegócio, de direita, posição tradicional do espectro eleitoral da direita, da defesa das pautas de direita, muito forte no agronegócio, muito bem reconhecido em seu estado e é uma reeleição muito previsível do Riedel, que foi para o embate ali, quase uma eleição de primeiro turno. Eram duas candidaturas, a dele e a do Fábio Trade, conhecido em Brasília como Fabinho Trade, e ali uma eleição PT contra toda a direita unida em torno do Riedel, todo o campo da direita unido em torno do Riedel, que é um político muito respeitado da direita do Brasil e que tem um resultado muito expressivo e ganha com muita folga.
1: Interessante que ele tinha ainda o João Henrique Catan, que dividiu um pouco os votos dele, mesmo assim quase 70% dos votos, né?
4: O Catan é do Partido Novo, é um daqueles candidatos do Novo ali para tentar marcar uma posição, ter uma diferenciação, mas era muito previsível que todo o campo da direita fosse coordenado pelo Riedel, que tá fazendo também as duas cadeiras do Senado lá, uma do ex-governador Reinaldo Azambuja, que é candidato pelo PL, integra o mesmo campo político, e a outra do capitão Contar, que também é do PL. Então, lá a candidatura foi do PP, com dois senadores do PL e uma lavada da direita lá no estado.
1: Deixa eu chamar o Malco Camargo, o professor Jorge Alexandre também para essa conversa, porque a gente tá vendo aqui, lá no Mato Grosso, dois candidatos do PL levando as duas vagas pro Senado. A gente viu isso em Brasília, eu acho que em Santa Catarina também, a gente vê Flávio Bolsonaro e a Bia Kicis, se não me falha a memória também.
4: Carlos Bolsonaro,
1: melhor dizendo.
5: E a Carol Deton.
1: E assim, então a gente tá vendo um Senado, Malco, caminhando bem pela direita, pelo menos até agora.
6: Rio de Janeiro também caminha para ser os dois candidatos do PL, então mostra o que as pesquisas não captaram, né? Muito difícil a pesquisa do Senado, o eleitor se envolve pouco com ela e toma a decisão de última hora, e essa onda pró-Flávio Bolsonaro nos últimos dias levou também uma onda pró-candidatos do PL no Senado. É bom lembrar que a pauta dessa eleição, né? Pautada pelo STF e tudo que aconteceu no Judiciário Brasileiro nos últimos tempos, favorece o PL, que foi um partido que muito questionou a atuação dos ministros do Supremo Tribunal Federal nos últimos tempos. Então, essa onda deu uma possibilidade de navegação boa para os candidatos do PL e estão colhendo os frutos agora.
1: O professor João Alexandre estava citando a Bia Kicis, na verdade, ela está lá no Distrito Federal, a Carol de Tone, né, o Carlos Bolsonaro, lá em Santa Catarina, também sendo eleitos como senadores, dois do PL. Aqui em Minas, a gente deve ter o Domingos Sávio também do PL. A gente vê uma onda ali desses senadores, desses candidatos ao Senado, que bateram muito, o Malco lembrou bem, na Justiça, no Supremo Tribunal Federal, né?
7: Sim, com certeza.

0: os resultados trouxeram mostrando. Muitas pesquisas já mostravam uma tendência de uma forte eleição, né, de senadores de direita, mas, como o professor Malcolm disse, é a pesquisa mais difícil quando você tem duas vagas para o Senado, é justamente a pesquisa para senador, e está havendo uma surpresa, né, no sentido de uma eleição ainda mais forte para a direita no Senado.
1: Deixa eu dar um pulinho lá no TRE, Eustáquio Ramos e o João Felipe Loller estão acompanhando a apuração direto do Tribunal Regional Eleitoral. Novidade por aí, pessoal?
2: Novidade sim, Júnior Moreira, porque o candidato Cleitinho Azevedo está se consolidando neste momento com 35% das urnas apuradas como um eventual virtual vencedor no primeiro turno. Lembrando, 35% dos votos. Eu estou dizendo virtual eleito em primeiro turno porque ele vem subindo de percentual. Agora há pouco estava com 49% dos votos, depois 51% e nesse momento 52,62% dos votos contra 26,7% de Patrus Ananias. Confirmando então, Cleitinho Azevedo, 52,62% dos votos com 35% das urnas apuradas. Em terceiro vem o Flávio Rosco com 7,5%, Alexandre Calil com 4,6% e em quinto lugar o governador Matheus Simões com 4,5% dos votos. No caso do Senado, também com 35% das urnas apuradas, não, subiu agora para 38% das urnas apuradas. O Domingos Sávio se consolidando com quase 2 milhões de votos, 24,74%, em segundo a Marília Campos com 19,59%. Seriam os dois eleitos neste momento. A diferença entre os dois em torno de 400 mil votos, mas chama a atenção a disputa entre o segundo e o terceiro lugar. Por quê? A Marília Campos do PT tem 19,59% e o Carlos Viana 17,32%. A diferença entre os dois é de aproximadamente 200 mil votos. A Marília Campos 1.582.000, o Viana 1.398.000. E também uma disputa ali terceiro e quarto lugar. O Viana 1.398.000 e a Áurea Carolina 1.089.000 votos. Então, há uma disputa apertada entre o terceiro e quarto lugar, mas isso pode mudar ao longo da apuração. Nesse momento, Domingos Sávio bem consolidado na primeira colocação e em segundo, Marília Campos do PT. 24 para Domingos Sávio, 19 para Marília Campos. Loli.
3: Eustáquio, eu quero chamar a atenção para a Câmara de Vereadores de Belo Horizonte. Aí o ouvinte pode se perguntar o que que a Câmara tem a ver, já que nós não estamos elegendo vereadores neste ano. Tem a ver porque 26 dos 41 vereadores da capital disputam vagas nas eleições. Estamos falando de mais de 60% dos parlamentares. São 8 candidatos a deputado federal e 18 candidatos a deputado estadual. E com isso, abrem-se vagas na Câmara, caso esses candidatos sejam eleitos. Aí eu chamo a atenção para 3 coligações. O Partido Novo, que tem 2 candidatas bem cotadas no momento, a deputada estadual, Fernanda Altoé, e Marcela Trópia, o Partido Novo pode ter João Fernandes, primeiro suplente, e Bolívar da Pão Pão, segundo suplente, integrando a Câmara Municipal a partir do ano que vem. O PL, que também tem nomes bem cotados, Pablo Almeida, Ville, Sargento Jalisson, Irlan Melo, são vereadores candidatos, além da Dai Dias, que o João Vitor Xavier citou há pouco, Coronel Gilmar Luciano é o segundo suplente e Cristiano Reis é o terceiro suplente, podendo assumir vagas a partir do ano que vem na Câmara Municipal. E para encerrar, o PT, que desponta com Pedro Rousseff, vereador, candidato a deputado federal, outros nomes da coligação a qual o PT está federado, podendo ser eleitos, tem Luana de Souza como primeira suplente, ela que hoje tem um cargo na Secretaria de Assistência Social da Prefeitura, doutor Célio Frois do PV é o segundo suplente desta coligação. São mudanças que podem acontecer, Eustáquio, na Câmara Municipal, caso os vereadores que tentam a eleição tenham sucesso.
2: E está avançando também a apuração para deputados estaduais e federais. No caso estaduais, 36,32% das urnas apuradas. E vamos falar de novo os 20 primeiros, o Bruno Engler, já eleito, né? 326 mil votos, Beatriz Cerqueira 147 mil, a gente pode considerar também, o Pablo Almeida 121 mil votos, é um número que leva o candidato para a Assembleia Legislativa, a Macaé Evaristo 81 mil votos. Depois, na sequência, vem a Lute Falcão, o Eduardo Azevedo, que é irmão do Cleitinho Azevedo, e a Lute Falcão é esposa do candidato a vice-governador de Cleitinho, Luiz Eduardo Falcão. Depois do Eduardo Azevedo vem a Isa Lourenço, Antônio Carlos Arantes, Chiara Biondini, Sargento Rodrigues, Lucas Lasmar, Adriana Souza, que é uma novidade aqui em cima, porque ela não estava nas projeções, ela é vereadora em Contagem. Ela está com 40 mil votos nesse momento. Depois o Enes Cândido, Ana Paula Siqueira, Mauro Tramonte, Diego Oliveira, Noraldino Júnior, Gustavo Valadares, Rodrigues.

0: Rodrigo Lopes, Carlos Henrique, delegada Sheila e Bosco neste momento. Além da Maria Clara Marra, Luizinho, Mar Henrique Caixa. No caso de deputados federais, você tem a parcial nesse momento, hein, João Felipe Lolli?
1: Sim, Eustáquio Ramos, Nicolas Ferreira atinge 1.265.000 votos, se aproxima da sua votação há 4 anos atrás, superior a 1.400.000 e pode bater este recorde, que é um recorde nacional. Anelisa do PT é a segunda, Duda Salaberto do PSOL a terceira, Rogério Correia, Reginaldo Lopes, Pedro Rousseff, Bela Gonçalves, Ana Pimentel, todos do PT. Na sequência, Gleidson Azevedo, irmão do candidato ao governo Cleitinho, vem aí na sequência, Lohana França, ela que é do PV e é também da região de Divinópolis, aparece, Cássio Soares do PSD, atual deputado estadual, Pinheirinho do Progressistas, Emidinho Madeira do PL, Gleide Andrade da direção estadual do PT, Diego Andrade, ele que é sobrinho do ex-senador Clésio Andrade, Zé Vitor do PL, Gilberto Abramo do Republicanos, Miguel Ângelo, filho de Durval Ângelo do PT, Eros Biondini do PL e Paulo Guedes do PT do Norte de Minas fecham a lista dos 20 mais votados a deputado federal.
0: Pois é, Cleitinho Azevedo sobe mais ainda, gente, agora atualizou 41% das urnas apuradas, ele sobe mais um ponto percentual, tava 49, passou para 50, 51, 52, agora 53,18% dos votos, 53,18% dos votos. No caso de senador, no caso do governador agora, houve uma subida de Matheus Simões, ele tava em quinto lugar, passou para quarto. E aí Alexandre Calil caiu de quarto para quinto. Então nesse momento, Cleitinho Azevedo, Patrus Ananias, Flávio Rosque continua em terceiro, Matheus em quarto e Alexandre Calil em quinto. No caso do Senado, neste momento também subiu o número de urnas apuradas, 41%. Domingos Sávio bem consolidado na primeira colocação, 24,7% dos votos. A Marília Campos continua em segundo com 19,6, mas com uma diferença de apenas dos 200.000 votos para Carlos Viana, que tem 17,3% dos votos apurados. Júnior Moreira.
2: Obrigado, gente. Agora 6:50. Ô, João Vitor, o Eustáquio Ramos e o João Felipe Lolli traziam agora os dados da disputa para deputado federal, estadual. Já alguns outros deputados que a gente pode travar como eleitos aí, não?
3: Ah, sim. Já na hora que você pega aqui a lista dos deputados federais e estaduais, pela votação, por tudo aquilo que formam as bancadas, para deputado federal, dispensável dizer, né? Já está com 1.350.000 votos.
2: Bateu a própria meta.
3: O Nicolas, uma votação estrondosa, como disse o Mal Camargos, pode ser aí, será acima de 2 milhões de votos, com toda certeza essa altura, e pode ser acima de 3 milhões de votos. E curioso que quando nós vimos as pesquisas vindas do interior, né, um candidato a deputado manda fazer uma aqui, um veículo de comunicação faz outra colar, em todas elas o Nicolas era o primeiro ou segundo deputado federal mais votado de cada uma dessas cidades, com cidades ali indo na casa de 30% dos votos, cidades do interior e muitas delas até cidades que tinham deputados da cidade. Então, é uma votação brutal do Nicolas Ferreira. A Ana Elisa, que é outro jovem fenômeno da política mineira, candidata do PT, ela é bom lembrar que ela tem 21 anos, né? 21 anos, Ana Elisa, é muito jovem, já passa de 240.000 votos, está eleita. Duda Salaber com 138.000 votos eleita. Rogério Correia, deputado muito antigo do PT, também ligado à educação, com 89.000 votos, é muito seguro que estará eleito. Reginaldo Lopes com 82.000 votos. E aí, a partir daí, caminham para uma eleição, mas ao que tudo indica estarão eleitos. Pedro Rousseff com 64, Ana Pimentel, que é de Juiz de Fora, é a candidata da Margarida Salomão em Juiz de Fora, da prefeita, ela batia mais de 25% de intenções de voto na cidade, já tem 62.000 votos e caminha também para uma eleição. A Bela Gonçalves, que foi do PSOL, foi vereadora de Belo Horizonte, deputada estadual, caminha fortemente para se eleger a deputada federal com 62.000 votos já. E o irmão do Cleitinho, o Gleidson Azevedo, com 60.000 votos, também muito perto de já estar eleito. Então, hoje, a tendência é de uma grande festa na família Azevedo, né?
2: Sim.
3: Porque o Cleitinho caminhando para eleger governador, o Gleidson deputado federal e o outro irmão dele, o Eduardo Azevedo, já também podemos dizer que já está eleito para deputado estadual, já tem 78.000 votos. Para a Assembleia, já dá para cravar.

0: obviamente, com 371 mil votos, Bruno Engler eleito, e caminha fortemente para ser o mais votado do estado mais uma vez. Beatriz Cerqueira, com 170 mil votos, eleita. Pablo Almeida, com 135 mil votos, eleito. Macaé Evaristo, com 91 mil votos, eleita. Lude Falcão, que é de Patos de Minas, esposa daquele que tende a ser o vice-governador, pelo que indicam os números agora, o Luiz Eduardo Falcão, já com 90 mil votos, também podemos afirmar que está eleita. Eduardo Azevedo, do PL, irmão do Cleitinho Azevedo, 78 mil votos eleito. Um outro deputado muito tradicional em Minas, Antônio Carlos Arantes, é do sul de Minas, muito ligado ao agronegócio, é o deputado das cooperativas do agronegócio, 74.500 votos, também eleito. Isa Lourenço, do PSOL, com 71 mil votos, também podemos afirmar que estará eleita, estará na Assembleia Legislativa. E Chiara Biondini, que é a deputada estadual mais jovem da história de Minas Gerais nessa legislatura, teve que esperar um mês para tomar posse, porque ela ganhou a eleição com 20 anos e completou 21 em fevereiro, depois da posse dos outros 76 deputados. Então agora, 4 anos a mais, aumenta sua votação e também está eleita, já tem 54 mil votos.
1: Eu queria trazer o Mauro Camargo, professor Jorge Alexandre, para essa conversa, com a votação do Nicolas Ferreira. Professor Jorge, é votação de cargo executivo, né? É muito voto para um deputado, né?
2: Sim, sim. E superando o fenômeno que já foi na última eleição, em 2022.
1: Uhum. Malco, é muito voto para um deputado, né? A gente já esperava esse recorde, mas assim, a gente vai assustando pelas projeções, como o João acabou de dizer, vai bater 2 milhões de votos.
3: 2 milhões certamente vai bater, 2,5 milhões também, a dúvida é se alcança os 3 milhões de votos. Eu acho que um bom exemplo, Júnior, João e bancada, pra gente pensar, é a cidade de Ribeirão das Neves, por exemplo, aqui na região metropolitana, que tem o seu ex-prefeito muito bem avaliado, Juninho Martins, candidato a deputado federal, ou seja, alguém que defendia a necessidade de ter um deputado federal da cidade, na lógica que o deputado federal tem que trazer recursos para o município. E neste lugar, em Ribeirão das Neves, por exemplo, cidade carente, que depende de políticas públicas, depende de gestão de dinheiro, Nicolas tem quase 30% dos votos na cidade. Juninho tem 40 e Nicolas tem 30. O que mostra como é que Nicolas consegue penetrar em várias cidades, mesmo onde houve uma campanha forte de falar que deputado é para trazer recursos para a cidade. Vários deles agem assim mesmo, chamados deputados municipalistas. Mas fica claro que um deputado com causas mais gerais como Nicolas continua tendo a preferência dos mineiros.
1: Ô Berta, e uma representatividade feminina grande, né, nessas eleições até agora?
4: Sim, ia chamar a atenção disso. Só queria acrescentar uma coisa que o Malco falou. É interessante, Malco, a gente vê exatamente por quê. Parlamentares como Nicolas, que saem, é quase uma votação predatória para os deputados que têm base territorial. Porque o deputado tem base territorial em determinados municípios, aquele núcleo. Se ele não expande esse voto para outras áreas do estado, ele acaba não conseguindo se eleger, porque o Nicolas vem em cada cidade, pega metade dos votos que seria do deputado. Agora, só sobre as mulheres, representação das mulheres, chamando atenção aqui pelas já lista dos mais votados, que pode ser que a gente tenha um aumento da representação feminina na Câmara dos Deputados, na bancada federal mineira, porque em 2022 nós tivemos 9 deputadas eleitas, né? Que foi, na verdade, a maior votação de mulheres eleitas em 2022. Em 2018 foram 4, em 2014 foram 5. Então aqui, na lista dos mais votados, nós já temos aqui 6 mulheres. Então pode ser que desta vez aumente.
0: Ô Júnior,
1: diga.
0: Se tem deputados comemorando, senadores comemorando, governadores comemorando, me permita aqui comemorar em nome do nosso grupo. A Itatiaia hoje marca a sua maior audiência do ano. Já estamos acompanhando aqui por todos os marcadores digitais da Itatiaia. Uma audiência brutal da Itatiaia, no padrão dos maiores veículos de comunicação do Brasil. Então, temos muito a celebrar aqui também. E também da CNN, que nesse momento é o canal mais visto do mundo, mais uma vez. CNN já tinha sido o canal mais visto do mundo no dia do julgamento do Supremo, chegando ali a 500 mil de espectadores simultâneos e 11 milhões de espectadores no global. Já dobramos a meta. Já estamos aqui com 800 mil espectadores simultâneos. simultâneos apenas no YouTube da CNN e durante todo o dia, desde as primeiras horas do dia, como a live mais vista do mundo.
1: Isso sem contar as TVs, né? TV Samsung Plus, LG, enfim. E toda aqui, essa movimentação da TV por assinatura, a gente tá falando de YouTube, né?
0: No caso aqui da Itatiaia, nós estamos celebrando apenas o que nós estamos vendo no digital. Uhum. Porque a medição de rádio, a gente só recebe muito depois, mas é brutal a audiência. É a maior audiência do ano da Itatiaia, superando inclusive clássico Atlético e Cruzeiro em Copa do Brasil, grandes jogos, decisões de campeonato. Uma audiência espetacular, o estado está parado ouvindo a Itatiaia. E aí não sabemos o desdobramento ainda nas 90 rádios da rede Itasat, na Itatiaia AM FM de Belo Horizonte, enfim. E na CNN, estamos falando também só do YouTube. Sem contar a TV a cabo, que a CNN acaba de se tornar também a mais vista do Brasil, superando a Globo News, nos dados divulgados na última semana, e com a maior audiência do mundo durante todo o dia, com mais de 800 mil pessoas simultâneas.
1: William, já eu quero te chamar para você dar uma passada por São Paulo e Rio, que você conhece também, morou muito tempo em São Paulo, também no Rio, para você trazer um pouco de informação. Mas nesse momento o Edson Costa está chamando a gente direto de Divinópolis. É isso, Edson?
5: Ô, Júnior, é isso. Eu vou pedir para ir preparando o trechinho da fala do Luiz Eduardo Falcão, que é o vice-candidato ao governo de Minas, ao lado de Cleitinho Azevedo. Mas antes disso, já chegou algumas informações aqui que vieram de dentro dessa churrascaria aqui em Divinópolis, de onde Cleitinho Azevedo está aguardando essa apuração de votos. Eles estão pensando em iniciar uma carreata aqui na cidade em instantes, e a expectativa é que antes disso ele fale. Isso porque lá dentro, dentre os familiares, as pessoas que estão acompanhando o Cleitinho, estão muito na esperança e acreditando que isso vai ser resolvido no primeiro turno, mas ainda estão lá em cima aguardando, mas já anunciaram isso. E sobre essa esperança, vamos ouvir o que falou Luiz Eduardo Falcão, que é o vice candidato ao governo de Minas na chapa de Cleitinho Azevedo há pouco, quando chegou aqui.
6: Não, nós estamos trabalhando com muita humildade, né? Com o pé no chão, esperando que o resultado seja aquele que a população decidir mesmo, né? A gente sempre vai respeitar a decisão das urnas, né? Eu estava lá em Patos de Minas, votei junto com a Lute também, minha esposa, cheio de gente lá, né? Muitos amigos, família, apoiadores, mas fez questão de vir aqui, estar com o Cleitinho, que foi a pessoa que acreditou em mim, que me fez esse convite, né? Para caminhar junto, e independente do resultado, a gente vai estar sempre junto. Conversei com ele hoje mais cedo sobre isso. Claro que a gente espera, né? Que a expectativa aí das pesquisas, né? Ela seja confirmada, mas a urna é soberana, o povo é que decide.
5: É isso, Júnior, essa expectativa do Luiz Eduardo Falcão é o que também está refletindo, está vindo de informação lá de dentro dessa churrascaria. Volto aí com vocês.
1: Obrigado, Edson Costa. Vou chamar o Bernardo Estilac, que está no comitê de campanha de Patrus Ananias. Bernardo.
7: Boa noite, Júnior. Boa noite ao ouvinte da Rádio Itatiaia. Falamos aqui da região leste de Belo Horizonte, na Avenida Assis Chateaubriand, em frente ao comitê de campanha de Patrus Ananias, candidato pelo PT ao governo de Minas. O movimento aqui começa a aumentar, mas ainda é bastante tímido. O próprio Patrus Ananias não está aqui no comitê porque acompanha a apuração dos votos de casa. Ele é esperado caso haja um segundo turno na disputa pelo governo de Minas. O cenário atual, a gente acompanha aqui pela apuração ao vivo no site da itatiaia.com.br, é que Cleitinho Azevedo tem 53,55% dos votos, agora com um pouco menos de 50% das urnas apuradas em Minas Gerais. Então, aqui também há um clima de apreensão. Apreensão também quando se olha para a apuração dos votos ao Senado. Marília segue na segunda colocação, é uma expectativa do PT de conseguir fazer uma das duas vagas, mas está sendo ali acompanhada bem de perto por Carlos Viana, que vem crescendo também no percentual nas urnas apuradas aqui em Minas Gerais. Também é o caso do cenário nacional, né? Porque está todo mundo aqui de olho na briga de votos entre Flávio Bolsonaro e o presidente Lula. A gente volta aí para o estúdio. Júnior, a Itatiaia não perde voto. Repórter Bernardo Estilac.
1: Obrigado, Bernardo. 7:02, a apuração começa a avançar, Alan. Eu quero trazer os dados primeiro, quero que você traga os dados primeiro da disputa presidencial e depois trocar uma ideia com os nossos comentaristas, analistas, cientistas políticos que estão aqui com a gente. É, agora já não é de desprezar a quantidade de urnas apuradas no Brasil, né, Alan?
8: É, Júnior, nós estamos falando de 47,26% das urnas apuradas. Já é bastante coisa. E nesse momento, Flávio Bolsonaro tem 50

0: 13,2% dos votos, 27.484.298 votos. Lula tem 41,63%, 22.791.778 votos. Essa diferença já foi maior, mas a gente agora não está falando de um cenário, de um percentual tão baixo assim. É quase metade das urnas apuradas. Ainda falta muita coisa, especialmente de estados do norte e do nordeste, mas agora já começa a se pensar se vai ser de fato ou não num primeiro turno essa vitória de Flávio Bolsonaro, mas a tendência é de que Flávio fique na frente de Lula, pelo que a gente está vendo nos números até aqui. Só que falta ainda muito voto para chegar, a gente vai acompanhando essa sequência. Por enquanto, 50,2% para Flávio, 41,63% para Lula.
1: Ô, Júnior, você me permite fazer uma pergunta? Eu sei que o professor Malco daqui a pouquinho tem que sair.
2: Sim.
1: Eu queria fazer uma pergunta para ele. Professor, como é que vocês, que são dos principais institutos de pesquisa, explicam esse crescimento de reta de chegada da direita? Se nós formos olhar desde a eleição de 2014, quando naquela eleição Aécio Neves representava o espectro à direita, em 14 o Aécio cresce muito na reta final, em 18 o Bolsonaro, quando ganha crescendo muito na reta final e tendo mais votos no primeiro e no segundo do que as pesquisas indicavam a ele. Em 2022, mesmo perdendo, o Bolsonaro teve mais votos do que as pesquisas indicavam que ele teria. E hoje o Flávio também com uma votação maior do que era indicada por todas as pesquisas. Eu já ouvi colegas do senhor dizendo usando um termo chamado antipetismo de chegada. Queria que o senhor explicasse esse termo, primeiro se concorda com ele, e depois esse fenômeno de um crescimento dos candidatos da direita na reta final.
3: Bom, ao votar em Belo Horizonte hoje, esse fenômeno aconteceu em vários lugares, a gente podia observar poucas camisas verde e amarelo, ou seja, pouca gente defendendo, deixando claro o seu voto em Flávio Bolsonaro. Vários brochinhos fora Lula, fora PT. Então as pessoas mostrando que o voto não era a favor do Flávio Bolsonaro, mas sim contrário à continuidade do presidente Lula. E essa chegada é exatamente por isso. Ou seja, as pessoas esperam na última hora a possibilidade de fazer uma mudança de retirada do PT do poder. De um lado. De outro lado, um outro fenômeno tem a ver especificamente com as pesquisas de opinião. Há um movimento que corre muito forte nos grupos de direita, que é de não responder pesquisa, como se as pesquisas fossem compradas ou induzidas para determinado candidato. Essa não manifestação do eleitor do direito em alguns cenários faz com que, nas pesquisas de opinião, o candidato de esquerda possa sair na frente. Ou seja, a própria retração do eleitor de direita faz com que o eleitor de esquerda manifeste mais superior nas pesquisas e ele saia na frente. Além, já dito isso antes, mas eu acho que não acontece mais, o chamado voto envergonhado, aquele voto que você não tem coragem de assumir, mas que passa na frente. Isso foi muito forte em 18, em 22 acabou, e eu não acho que essa é a explicação de 2026. Agora, o antipetismo de chegada, sim. A possibilidade dada nos últimos tempos de tirar o PT do poder da última hora, fazendo com que esvazie os candidatos que são de direita, que não era o Flávio Bolsonaro, é o fenômeno que aconteceu. Isso é um sinal muito importante da agora para frente na apuração. Não basta mais olhar a diferença de Lula e de Flávio. Ao que tudo indica, Flávio deve ficar na frente de Lula, sim. E temos que olhar agora os outros candidatos. Qual percentual terá Augusto Cury, qual percentual terá Caiado e Romeu Zema, se isso será suficiente ou não para levar a eleição no segundo turno.
2: Professor, o João levantou essa bola para o Malco explicar um pouquinho dessa reta de chegada, essa reta final ali da campanha eleitoral. Queria te ouvir sobre isso também, até já despedindo do senhor, agradecendo pela visita, ter aceitado o nosso convite. É mais ou menos isso que o Malco falou? O senhor tem algo a acrescentar?
4: Eu concordo com praticamente tudo. Eu apenas acho que há sim um elemento de voto envergonhado nesse momento. Há um certo constrangimento na esfera pública de eleitores de Flávio Bolsonaro em função de todos os problemas que ele enfrentou com o Banco Master e tudo isso. Então, há um certo constrangimento que levou a pouca demonstração do voto bolsonarista nele nesse momento, que pode ter se revelado nas pesquisas também.
2: Professor, obrigado pela visita. Até a próxima oportunidade.
4: Muito obrigado. Boa noite.
2: Professor Malco, obrigado pela visita também. Até a próxima oportunidade.
3: Obrigado. Prazer.
2: Deixa eu trazer o Leonardo Bortoleto nessa história também, porque o Bortoleto estava querendo falar sobre essa movimentação dos votos aí de Flávio Bolsonaro e de Lula também, né, Bortoleto?
5: Sim, nós estamos com 47% apurado no Brasil inteiro, com o Flávio indicando aqui eleito no primeiro turno. Só que o que a gente, eu, na minha opinião, deveríamos avaliar é que ele vai ficar na frente, já está mais do que líquido e certo, acredito eu. Se vai dar primeiro turno ou se não vai dar, por quê? Porque em Minas, ele tem 49%, 7% de distância do presidente Lula. Historicamente, quem vence em Minas, vence no Brasil. E com 60% apurado em São Paulo, ele está com uma diferença muito grande para o presidente Lula, de 53 para 37. Outro reduto dele importante, que é o Rio de Janeiro, só apurou 43%. A diferença é grande, ou seja, tem uma carga de votos grande nesses redutos de Flávio Bolsonaro para serem computados.
2: A gente tem que só ficar de olho no Nordeste ainda, sem né? Dúvida. Que aí é um Nordeste reduto petista muito forte, já aconteceu em 2014 com o Timo e Aécio, né?
5: Mas ao contrário do que aconteceu em outros, lá não está tão atrasado em comparação.
6: Exatamente. A leitura do Bortoleto é muito correta. Vale lembrar que após aquela eleição de 14, que o Brasil teve que ficar esperando 3 horas
5: isso,
6: por causa dos fuso horários do país, a justiça eleitoral achatou, né? Então os locais que têm a diferença de horário, eles começam a eleição mais cedo, mas todo mundo termina igual. Todo mundo termina junto. E quando já temos aqui, deixa eu atualizar o resultado de momento, quando já temos aqui 47,6% dos votos apurados do Brasil, já não é mais uma projeção aqui que seja possível dizer que alguma das regiões do país não está sendo apurada. Uhum. Temos dois pesquisadores ali, por favor, complementem e me corrijam. Mas quando você faz uma pesquisa, uma grande pesquisa nacional, você tem ali cerca de 4 mil questionários. Então nós já estamos falando aqui de 60 milhões de questionários validados na urna. Então, já não é mais uma amostragem que permite dizer o seguinte: olha, vai ter uma reviravolta extraordinária. Claro que a diferença do Lula para o Flávio pode encolher.
2: Eu tô falando do ponto de vista
6: do primeiro turno. Pode ir para o segundo turno a eleição ainda. Mas nessa hora já tem ali na cumbuca voto de tudo quanto é lugar do Brasil e já temos uma amostragem muito significativa e acho que é muito possível. É se prever que ou o Flávio ganha a eleição no primeiro turno, ou o Flávio vai para o segundo turno com uma frente muito razoável do Lula.
5: Deixa
6: muito razoável.
5: Só ilustrar o que o João está dizendo. Na Bahia já apurou 45%, ou seja, está muito pari-passo.
6: Que é a média do Brasil.
5: Exatamente do que é a média. Então, assim, não acredito em grandes surpresas. Lembrando, se tivermos segundo turno, então, ainda a mobilização de voto de direita é muito maior do que de esquerda.
2: Mas o que eu tô dizendo nem é de virada, gente, pelo amor de Deus, eu tô dizendo que a gente não pode cravar primeiro turno agora, porque tem muito voto ainda para ser apurado, nesse sentido que eu tô falando.
6: Eu tô tentando aqui, Júlio, desestigmatizar aquilo que aconteceu, por exemplo, da eleição de 2014, quando na reta final a Dilma passa na frente ali e vira eleição. Não é esse fenômeno, não acredito ser. Vou passar a bola ali para os nossos pesquisadores. Não acredito ser uma perspectiva possível de se assemelhar àquela de 2014. Estamos falando de uma eleição que estamos com urna aberta para tudo quanto é lado.
2: A gente está falando de quase 10%, 10 pontos de diferença, né? Uhum. É muita coisa que tem que falar aberto.
7: Vai depender da proporção de votos que foi apurada em cada estado, né? Uhum. E onde são aqueles estados de maior reduto bolsonarista ou maior reduto. O que eu gostaria de falar, só complemento. O que o Mal e o professor Alexandre falaram sobre essa questão da chegada da direita, né? Como que a direita tem, ao longo das últimas eleições, uma atração na reta final. Isso tem muito a ver, na minha forma de entender, também, além dos motivos que eles já apontaram, com a presença nas mídias digitais. A gente sabe que a direita tem uma presença muito mais forte e um maior alcance nas mídias digitais do que a esquerda. No geral, basta a gente pegar o ranking dos políticos e a gente vai ver que ali presenças são de políticos do campo da direita. Então, e na reta final, você tem ali um impulsionamento, também não está totalmente claro como é que funcionam esses algoritmos, mas sem dúvida nenhuma, e não é só no Brasil, é no mundo todo, os políticos de direita têm uma presença maior nas mídias digitais, eu acho que isso também contribui para essa chegada.
5: Eu acho que o que nós estamos conseguindo visualizar aqui é uma inclinação enorme do voto útil já no primeiro turno para o Flávio Bolsonaro. Perfeito. Vou dar um exemplo. Goiás, que tinha um caiado bem à frente de todos, caiu para 12%
2: apenas. As pesquisas já mostravam esse movimento,
5: mas
2: né,
5: não
2: na
5: tão,
2: reta final.
5: Tão grande.
2: Não, mas mostrava.

0: caminho, né?
1: O que eu tô querendo dizer, Júnior, é o seguinte: a justificativa, a meu ver, é que o voto útil se antecipou já para primeiro turno e isso favoreceu demais essa distância
0: não
1: que o Flávio Bolsonaro tá dando pro Lula.
2: Deixa eu dar um detalhe aqui. Nesse mesmo momento da apuração, há 4 anos, nessa mesma faixa de percentual, perto ali dos 50% dos votos, o Bolsonaro tinha 46,5%, o Lula tinha 46,5%. Uhum. Uhum. Então o Lula vira naquele momento, estava em 22, chegando à metade da votação com os dois empatados. Hoje eles chegam à metade da votação. O Flávio Bolsonaro, eu não sei exatamente quanto está agora, mas aqui perto de 10% à frente, né?
0: 10%
2: à frente, para ver a diferença. É. Nesse mesmo momento era 46,5 a 46,5.
0: Agora são quase 10 pontos percentuais.
3: Diga uma observação das pesquisas de opinião e a diferença da apuração. Conta correto, as pesquisas de opinião seguem a proporção de cada um dos estados, ou seja, o estado onde tem mais pessoas, tem mais pessoas entrevistadas. Agora, um outro ponto importante que as pesquisas contemplam, que não sabemos se a apuração contempla ainda, que é os municípios pequenos, médios e grandes. As pesquisas de opinião também contemplam a proporção de municípios pequenos, médios e grandes, e não sabemos se a apuração hoje, neste momento, nos estados, mesmo estando cumprindo a maior parte dos estados, está cumprindo na mesma proporção os tamanhos dos municípios e eles agem politicamente de maneira diferente.
0: É isso, professor?
4: Sim, sim. Eu gostaria de acrescentar só que é isso, ou seja, a apuração ela não é uma distribuição aleatória, ela não é proporcional, então a gente não vê, né, como é que é de forma aleatória distribuída no espaço. Acho que teve muito essa coisa da antecipação do voto útil, que aí deixa um questionamento, né? Havendo segundo turno, deixa o questionamento se os votos que sobraram, que os candidatos que estão sendo votados, fora os dois que estão à frente, são candidatos mais à direita. Mas se os votos que sobraram, como é que vão se comportar no segundo turno, né? Porque se não quiseram antecipar o voto em Flávio Bolsonaro nesse momento, isso pode indicar algum nível de rejeição muito alto, a gente não sabe. Então, isso abre, claro que há uma tendência favorável, sem dúvida alguma, a Flávio Bolsonaro, com um segundo turno ele saindo à frente, mas há uma interrogação que se abre aí que vai ser interessante se observar no caminho do segundo turno.
0: Ok, turma, ó, seguinte, a nossa cobertura continua no nosso 95,7 AM 610 e também no YouTube com imagens. Se você quiser acompanhar, vai lá no YouTube, arroba Itatiaia Oficial, lá tem tudo que você está acompanhando. O nosso telão, inclusive, Alan Passos trazendo nesse momento, Alan, a voto de dois governadores eleitos nesse momento?
5: É isso, Júnior. Só queria acrescentar que é o primeiro momento, depois de um tempão, que a gente tem Flávio Bolsonaro neste momento com menos de 50% dos votos. Ficou um tempão ali com 52, 51, 50, agora tá com 49,58%. O presidente Lula subiu um pouquinho para 42,25%, esses números que vão mudando, como a gente está informando aqui. Mas tem alguns governadores eleitos nesse momento, e quem está no telão vai acompanhando a gente esses números com imagens. Por exemplo, tem governador eleito em Roraima, Arthur Henrique, do PL, eleito com quase 70% dos votos. Ficou à frente de Soldado Sampaio do Republicanos, lá tem 93,2% das urnas apuradas. Arthur Henrique, então, o novo governador de Roraima. Deixa eu mudar aqui para Rondônia, que também tem informação de governador eleito neste primeiro turno. Marcos Rogério, do PL, mais um governador do PL tá eleito. Marcos Rogério com 57,15%.
2: Marcos Rogério, que é senador. E muito ligado à família Bolsonaro. Então é mais um da direita, mais um com forte ligação e identidade com o campo da direita e vence a eleição com o pé nas costas.
5: Com bastante tranquilidade. Tem governador eleito também aqui no Mato Grosso. Também tem informação de governador. Aí o governador do Republicanos, lá 89,15% das urnas apuradas, Otaviano Pivetta, é eleito governador no Mato Grosso. Júnior.
0: A Edilene tem a apuração de momento, Edilene?
6: Tenho sim, Júnior Moreira. Na esteira do que Alan Passos trouxe agora sobre a subida leve do presidente Lula e a primeira vez que Flávio Bolsonaro fica abaixo dos 50%, isso tem a ver com 4 estados nos quais o PT está de olho neste momento. Alagoas, que ainda não apurou 50% dos votos, está em 38%, Ceará com 47%, Bahia com 49% e Pernambuco com 42%. São os redutos petistas nos quais os aliados.

Do presidente Lula estão apoiados neste momento. Então, a apuração é inferior a 50%, à medida que ela vai subindo, a expectativa do PT é que o presidente Lula também chegue mais perto de Flávio Bolsonaro, levando a um segundo turno. Então, esses estados podem ser definidores de uma subida do presidente Lula neste momento, e é o que os petistas esperam. Na campanha de Flávio Bolsonaro, o clima já é de comemoração. Tenho falado com eles diariamente e nós trouxemos aqui que a concentração das agendas deles

0: porque esses estados também já estão com a apuração avançada, a vantagem de Flávio Bolsonaro neste momento, Júnior.
1: Obrigado, Edilene Lopes. Vou dar um pulinho no Tribunal Regional Eleitoral, Eustáquio Ramos e João Felipe Loli falando com a gente lá também.
2: Pois é, Júnior Moreira, avançando demais a apuração em Minas Gerais, nesse momento 64% das urnas apuradas, Cleitinho Azevedo subindo devagar, mas subindo ainda mais. Nesse momento, 54,32% dos votos, se consolidando aí como um virtual eleito no primeiro turno, 54,32% dos votos. Ele tem nesse momento 3.972.000 votos, arredondando, o dobro de Patrus Ananias, que tem 1.928.000 votos. Aí em terceiro vem o Flávio Roscoe com 7,35% dos votos, Matheus Simões com 4,43% e em quinto Alexandre Calil com 4,03%. Então, repetindo e confirmando, 64% das urnas apuradas, Cleitinho Azevedo, 54,32% dos votos, seria eleito em primeiro turno nesse momento, e Patrus Ananias, 26,36% dos votos. No caso da eleição para o Senado, 63% dos votos apurados. Domingos Sávio, do PL, se consolidando como primeiro colocado, 24,73% dos votos, contra 19,43% da Marília Campos. Para ter uma ideia numérica, Domingos Sávio, 3.200.000 votos e Marília Campos, 2.500.000, diferença de 700.000 votos. Marília Campos e Carlos Viana, ainda há uma certa aproximação, uma certa proximidade. A Marília tem 19,4% e o Viana 17,4%, diferença de 300.000 votos. A Marília, 2.500.000 votos e o Viana, 2.200.000. Em quarto está a Áurea Carolina com 13,28%, depois o Marcelo Aro, 10,8%, o Marco Antônio Superman, 9,6%, e o Aécio Neves com 3,6% dos votos. Chama muita atenção aqui no caso do deputado federal e ex-governador Aécio Neves, porque em muitas pesquisas ele entrou atrasado na disputa, né? Mas em muitas pesquisas ele aparecia embolado ali entre os quatro primeiros, até em primeiro, segundo lugar. Nesse momento ele está em sétimo. Ele tem 475.000 votos, enquanto o primeiro colocado, que é o Domingos Sávio, tem 3.200.000 e a Marília Campos 2.500.000 e o Aécio 475.000 votos. Ele está em sétimo lugar neste momento. Mas, Júnior Moreira, já dá pra gente fazer neste momento, dá tempo agora da gente fazer a formação neste momento das bancadas de deputado estadual e federal, porque já temos mais de 60% dos votos apurados. Então já é um retrato que pode ser já o, vamos dizer, 80% ali do que vai ser de deputados eleitos. Dá tempo a gente falar?
1: Por favor, Eustáquio, vamos trazer essa projeção.
2: Então vamos lá. Começando, João Felipe Loli, com?
3: Sim, deixa eu começar, Eustáquio, obrigado. Vou começar com a lista a deputado federal, porque a gente tem um recordista renovando seus números. Nicolas Ferreira, aqui em 2022, teve 1.492.047 votos, um recorde nacional. Esse recorde está pulverizado, porque neste momento a gente tem um cenário de 61% das urnas apuradas e Nicolas Ferreira já ultrapassa 2 milhões de votos. Existe uma perspectiva que ele possa se aproximar de 2,5 milhões ou até mais nesta eleição. Com isso, o Partido Liberal, ao qual o Nicolas é filiado, está fazendo 22 vagas para deputado federal. Em 2022, o PL fez 12 deputados. Neste momento, estaria fazendo 10 a mais que há 4 anos atrás, quando, a gente concorda, em 2022 já foi uma bancada enorme. Com isso, vários candidatos estão sendo, como a gente costuma dizer, puxados pela votação bastante extensa de Nicolas Ferreira. São 22 candidatos à bancada do PL neste momento. Na sequência vem a federação, que tem o PT como destaque, também o PCdoB e o PV. Essa federação faz 13 vagas neste momento, puxadas principalmente por Ana Elisa do PT, um fenômeno desta eleição, já foi analisado e comentado aqui na marcha da Itatiaia, ela que é vereadora, tem pouco mais de 20 anos, da região de Divinópolis, e tem neste momento mais de 350.000 votos. Rogério Correia, Reginaldo Lopes, Ana Pimentel, Pedro Rousseff, Bela Gonçalves, são os destaques do PT na sequência, que aparecem nesta coligação que está fazendo 13 deputados neste momento. E a gente tem, para encerrar essa perspectiva de bancadas, até porque muitos partidos estão fazendo 1, 2 candidatos apenas, dado o elevado número, né, da federação do PT e do PL, a Federação União Progressista faz 5.

0: deputados federais neste momento. Reúne o Progressistas e União Brasil, dois grandes partidos. Pinheirinho do Progressistas é o destaque, com 74 mil votos. Aí há muita proximidade entre os candidatos. Juninho Martins, Dimas Fabiano, Pedro Ayrara aparecem na sequência com um intervalo pequeno de votos entre eles, candidatos do Progressistas no União Brasil. Rafael Simões lidera com 48 mil votos, seguido por delegado Marcelo Freitas, Samuel Viana e Rodrigo de Castro. Este o destaque da federação que reúne os partidos Progressistas e União Brasil. Falei sobre as bancadas a deputado federal.
1: Pois é, assim como o Partido Liberal está fazendo 22 deputados federais neste momento, o Partido Liberal faz 22 deputados estaduais agora, puxados principalmente por Bruno Engler, que tem 464 mil votos nesse momento. Então, o Partido Liberal fazendo incríveis 22 deputados, que são, neste momento, Bruno Engler, Pablo Almeida, que é vereador em Belo Horizonte, Eduardo Azevedo, irmão do Cleitinho, Antônio Carlos Arantes, Chiara Biondini, Sargento Rodrigues, Vitório Medioli, ex-prefeito de Betim, nesse momento estaria eleito, delegada Sheila, Marli Ribeiro, Roberta Lopes, Marcelo Heitor, Ale Portela, Anderson Lima, Cabo Diego, Gustavo Santana, Coronel Henrique, Amanda Teixeira Dias, o Gleno Alves, Pedro Luiz, Demnerval Germano, Ademir Santos e Marília Amaral. São os 22 sendo eleitos neste momento, com 60% das urnas apuradas. O PSB, neste momento, fazendo 2 deputados, o Noraldino Júnior, que já é deputado, e o ex-prefeito de Curvelo, Luiz Paulo, sendo eleito neste momento, com 60% das urnas apuradas. O Podemos, 2 deputados nesse momento, Flávia Borja, que é vereadora, e o professor Juliano Lopes, que é presidente da Câmara Municipal. Se terminasse agora a eleição, ele estaria eleito pelo Podemos. O Democrata fazendo agora, nesse momento, 1 deputado, que é o Cabo Gregório Silva, que é filho do vereador de Betim, Gregório Silva. Ele está sendo eleito nesse momento pelo Democrata. Lembrando que 60% das urnas apuradas. O Avante, neste momento, fazendo 2 deputados. A Carol Caran, que já está, ela é deputada, está conseguindo a reeleição. E o João do Social, ele é de Brumadinho, se apresenta como defensor dos autistas, da causa animal, dos atingidos pelo rompimento da barragem lá na cidade. Também estaria indo para a Assembleia Legislativa neste momento. O Republicanos fazendo agora 4 deputados. Lute Falcão, Mauro Tramonte, Carlos Henrique e Neilando Pimenta. Neste momento aqui, o PSD está fazendo 8 deputados até agora. Elismar Prado, Enes Cândido, Diego Oliveira, Gustavo Valadares, Duarte Bechir, Bosco, delegado Cristiano Xavier e Tito Torres. Neste momento, alguns nomes aqui chamam a atenção que estão ficando de fora. Neste momento, doutor Wilson Batista, que é deputado, João Magalhães, que é deputado, Gil Pereira, que é deputado, ele recordista de mandatos, ele tem 8 mandatos, Rafael Martins, que é deputado, Raul Belém, que é deputado também, estão ficando de fora neste exato momento. Vamos a outro partido aqui, o PDT, fazendo agora 1 deputado, que é a doutora Laís Santiago. Ela é filha do deputado estadual Arlen Santiago. E os dois são da mesma região, né? Pai e filho, os dois são candidatos. A Laís Santiago é pelo PDT, está sendo eleita, e o Arlen Santiago, que é do MDB, nesse momento não está sendo eleito. Ou seja, a filha está assumindo uma vaga na Assembleia Legislativa. O Partido Novo, do ex-governador Romeu Zema, está fazendo 2 deputados nesse momento. O doutor Maurício, que já é deputado, e a Marcela Trópia, que é vereadora em Belo Horizonte. E ficando de fora, neste momento, o Zé Laviola, que é deputado estadual. Estaria perdendo o mandato agora. Uns que não estão fazendo nenhuma até agora, o Mobilização Nacional, o PSTU, Unidade Popular, o Agir, o PCO, o Missão, não estão fazendo deputados. E temos aqui a Federação Partido União Progressista, que está fazendo 7 deputados neste momento. E os destaques são, pelo União, Rodrigo Lopes, Betinho Pinto Coelho, Grego da Fundação, Arnaldo, professor Wendel Mesquita, Eduardo Costa e doutor Paulo, pelo União. No caso do PP, o Partido Progressista, são os destaques aqui, Adriano Alvarenga, Vitório, Zé Guilherme, Nayara Rocha, Dorgal Andrada e Oscar Teixeira. Por que que eu não estou cravando aqui quem são exatamente os 7? Porque há um problema na configuração da divulgação dos eleitos por bancada, no caso das federações, que são as antigas coligações, por parte do Tribunal Superior Eleitoral. Então, nesse momento, você não consegue cravar qual partido, por exemplo.

0: o União Progressista. Está fazendo 7 deputados nesse momento. Mas você não consegue visualizar aqui se são 4 do União e 3 do Progressistas, ou 3 do União e 4 do Progressistas, 5 de um, 2 de outro. Enfim, não dá para cravar neste momento, tá? Por isso que a gente não fala certinho aqui quem são. Uma outra federação, que é Brasil da Esperança, ela reúne o PT, o PV e o PCdoB. Eu vou dar os. Acontece o mesmo problema da outra federação. Mas os principais nesse momento, no caso do PV, Mara Henrique Caixa, professor Cleiton, Fabão, professor Gabriel Mendes, Carlito do Tempero Arruda, Damires Rinarli e o Adal Clever Lopes, que é ex-presidente da Assembleia. No caso do PT, a Beatriz Cerqueira está eleita, a Macaé Evaristo também, né? A Beatriz 216 mil votos, a Macaé com 113 mil votos, depois vem a Adriana Souza, que é vereadora em Contagem, Ana Paula Siqueira, Leninha, Luizinho, Betão, André de Jesus, Cristiano Silveira. No caso do PCdoB, temos o Celinho do Sintrocel, que é deputado, mas ele está com uma votação baixa, 21.800 votos. Mas então, nesse momento, não dá pra gente saber se ele está eleito ou não, tá certo? Vamos para uma outra federação aqui. No caso da Federação Brasil da Esperança, estaria fazendo 18 deputados nesse momento, foi o que eu acabei de ler. No caso da Federação Renovação Solidária, que envolve o PRD e o Solidariedade, nesse momento, pelo PRD, o Roberto Andrade, que já é deputado, está indo, e o Juca Bahia também, ele é uma novidade. No caso do Solidariedade, está o doutor Vinícius e o Anderson Coelho. Só que o doutor Vinícius está com 13 mil votos, é uma votação considerada baixa nesse momento, hein, João Felipe Loli?
1: Sim, Eustáquio, vou seguir aqui projetando, já finalizando essa projeção por bancadas na Federação PSOL Rede, que reúne esses dois partidos. Pelo Partido Rede, Lucas Lasmar, que já é deputado, aparece destacado. Na sequência, vem Wagner Ferreira com a votação aí na ordem de 17 mil votos. No PSOL, os destaques são Isa Lourença, vereadora em Belo Horizonte, com mais de 83 mil votos, e Júlia Santos, também vereadora em Belo Horizonte, que também tem uma votação aí na ordem de 19 mil votos. Essa federação PSOL Rede faz 3 deputados neste momento.
0: E tem a federação PSDB Cidadania, que vai fazer, nesse momento está fazendo 3 deputados, e os 3 do PSDB. O Tony Carlos, que é lá de Uberaba, já foi deputado estadual e já foi vereador, disputou a última eleição para prefeito de Uberaba, perdeu para Elis Araújo. A segunda, Maria Clara Marra, que é lá de Patrocínio. E o terceiro, Glaicon Franco. Então, a federação PSDB Cidadania fazendo nesse momento 3, mas nenhum do Cidadania. Os 3 do PSDB: Tony Carlos, Maria Clara Marra e Glaicon Franco. Eu digo que o Cidadania não está fazendo neste momento porque a que tem mais votos nesse momento Cidadania é Ana Flávia Drummond, com apenas 483 votos.
1: E para encerrar, Júnior Moreira acaba de atualizar aqui a votação a deputado federal, com 77% das urnas apuradas, e nós temos Nicolas Ferreira com 2.504.000 votos, superando em mais de 1 milhão o número que obteve 4 anos atrás, um recorde absoluto. De volta aos estúdios.
2: Obrigado, João Felipe Loli, Eustáquio Ramos. Nesse momento, a apuração para governador do estado aqui em Minas Gerais, Cleitinho Azevedo está bem à frente nessa disputa e ele acaba de postar nas redes sociais, né? Ele fez um post agora dizendo assim: o verdureiro que se tornou governador de Minas Gerais, né? Sem gastar um real de dinheiro público, uma vitória histórica, e agradecendo aos mineiros. Colocou inclusive uma música, né? Uma música gospel da Kemily Santos, Deus de todas as obras. Mas essa postagem nesse momento, Cleitinho Azevedo já comemorando a vitória, mesmo sem uma confirmação dessa eleição, João.
3: Me permite fazer uma análise sobre o Cleitinho? Eu fui colega do Cleitinho na Assembleia e fui presidente do partido dele no primeiro mandato e único que ele teve como deputado estadual. Absolutamente nada do que está acontecendo com o Cleitinho é fruto de acaso. Esse rapaz, politicamente, sempre soube os passos que estava dando. Ele foi vereador em Divinópolis, sai de vereador em Divinópolis para ganhar para deputado estadual, tendo mais de 115 mil votos na oportunidade, já foi um fenômeno ali. Como deputado estadual, antes da metade do mandato, ele já dizia que seria candidato a senador. E aquela conversa de política, não vai ter coragem, não vai ser candidato, é fogo de palha, é balão de ensaio, está colocando o nome como senador para ser deputado federal.

0: Ele fez todo o movimento político sabendo o que estava fazendo. Ele se alinha com o Bolsonaro naquela oportunidade, faz uma polarização com o PT e ganha de Alexandre da Silveira uma eleição de senador sem dinheiro nenhum, sem base financeira, na força da mídia social. Quando ele ganha para senador, ele começa a colocar que seria candidato a governador e dizendo o tempo todo que ele não seria candidato a governador nem de direita nem de esquerda, que o voto dele era um voto de direita, mas que ele não tinha nenhuma preocupação em ser candidato nem do Bolsonaro nem do Lula. Lança uma candidatura independente, se mantém o tempo todo como uma candidatura independente, não trabalha em nenhum momento para bloquear uma candidatura da direita, porque ele não queria uma identificação como uma candidatura de direita, apesar de nunca ter escondido o seu lado pessoal como um candidato de direita, mas não um candidato só eleito pela direita. E o tempo todo, durante a eleição, as pesquisas mostravam que dos votos do Cleitinho, cerca de 25% dos votos eram votos também casados com Lula, ou seja, eleitores do Lula que votavam no Cleitinho. Ele abraçou prefeita do PT no interior, ele fazia questão de postar vídeos sendo assediado e abraçando eleitores do PT e sempre dizendo o seguinte: se ganhar, vou governar para todo mundo. Então, não tem acaso. O Cleitinho é um sujeito muito simples, ele é de uma lida muito simples. Mas se engana quem acha que esse rapaz é um acaso. Ele é um animal político dos mais preparados, ele sabe o que está fazendo. E anotem o que eu estou dizendo. No momento de encerramento de ciclo do presidente Lula, que é um fenômeno popular, não estou dizendo que o Lula vai perder a eleição, até parece que vai pelos indicativos de resultados nesse momento, tende a perder, pelo menos nesse primeiro turno, sair atrás, mas mesmo que ganhe, é o último ciclo. Sim. Do Lula. Está surgindo um nome popular com trânsito nas camadas de esquerda, principalmente mais populares, e com uma grande aceitação de direita, no segundo estado mais importante do Brasil. Então, na noite de hoje, Cleitinho Azevedo não apenas ganha o governo do estado de Minas Gerais, como se projeta como uma das maiores lideranças políticas do país, e não é acaso. Ele sabe todos os movimentos políticos que ele está fazendo há muito tempo. Se engana quem acha que o Cleitinho é bobo. Como diria o ditado do interior de Minas, de bobo ele só tem o jeito de falar e o jeito de andar. É muito inteligente e muito preparado. E aqui eu não estou falando de preparo administrativo, estou falando de preparo político, de saber politicamente o que está fazendo.
1: Uhum. É muito intuitivo, né, João Vitor? E interessante que nesse processo todo que você relata, a gente acompanhou isso muito de perto, os bastidores muito de perto, como que ele foi cozinhando o PL, que queria a todo custo uma aliança formal com ele aqui em Minas Gerais, queria que ele fosse o palanque formal de Flávio Bolsonaro aqui em Minas Gerais, e ele não quis.
0: E nos bastidores ele sempre dizia que não queria isso. Ele falou: olha, vou apoiar o Flávio, vou votar no Flávio, mas não faço questão de ser uma candidatura oficial, porque, palavras do Cleitinho, eu sei que eu tenho muitos votos de eleitores do Lula e eu não quero espantar esses eleitores. Então, quando eu destaco essa inteligência política dele, eu estou dizendo disso. Ah, não é um rapaz, como foi dito até pelo presidente Lula, na minha opinião, cometendo um erro de avaliação, um TikToker. Não. Politicamente, ele sabe o que está fazendo, não tem acaso. O resultado da urna é o resultado de um planejamento estratégico de campanha, de posicionamento político dele, desde que ele ganhou para deputado estadual.
2: E ele fala com uma classe popular que o PT não consegue falar há muito tempo, né? Da esquerda mesmo.
0: E que a direita, exceto o Bolsonaro, também não fala.
2: Sim.
0: Né? Quando eu falo do Bolsonaro, o espectro político do Bolsonaro, porque o Bolsonaro fala, o Nicolas fala, os filhos do Bolsonaro, a Michelle Bolsonaro, os grandes nomes da direita do PL, falam com essas classes populares mais simples. Sim. Mas a direita tradicional, a antiga direita, que ali você tinha PFL, Democratas, PP, PSDB, perdeu totalmente essa conexão, e o Cleitinho fala, com uma diferença. O Cleitinho fala com essas camadas populares, mas ele fala também com uma parcela grande do eleitor de esquerda que vota no Lula e que vota nele.
2: Deixa eu chamar o Alan Passos para essa conversa aqui, porque tem vários governadores já eleitos e vários senadores também eleitos pelo Brasil, não é isso, Alan?
3: É isso, Júnior. Vamos fazer por região aqui, tá, rapidamente. Primeiro, começando do Sul, no Rio Grande do Sul tem governador eleito, o Zuco, do PL, depois de 8 anos de Eduardo Leite, então um novo governo, o Zuco conseguiu números até acima do que as pesquisas vinham mostrando. Já indicava a possibilidade de vitória em primeiro turno, mas então, com 97,4% das urnas apuradas, 58% pro Zuco, 31,7% para Juliana Brizola, do PDT. E lá no Senado, dois nomes também da direita. Sanderson com 30,09% do PL, e o Marcel Van Hatten, que era deputado federal, 30,05% do Partido Novo. E a Manuela Dávila, do pessoal, que liderou várias pesquisas lá, ficou bem atrás, com 17,10%. Do Rio Grande do Sul, a gente passa aqui para Santa Catarina, que também conseguiu ótimos resultados aí para a direita. O governador Jorginho Melo, do PL, foi reeleito em primeiro turno, com quase 69% dos votos, e lá são 93,8% das urnas apuradas. E no Senado, Carol Ditone ficou com a primeira vaga, ela que é do PL, e a segunda vaga ficando com Carlos Bolsonaro, 25,2%. Tinha lá uma briga para quem ia ser os dois nomes, né, da direita a essas vagas do Senado, né, João Espiridião Amin, do PP, acabou ficando em terceiro lugar.
0: Um político muito tradicional do sul do Brasil, foi prefeito de Florianópolis, foi deputado, foi senador, já elegeu a Ângela Amin, mulher dele também lá, e também me parece um fim de ciclo aí para Espiridião Amin, derrotado pelo PL por uma dobrada de Carol Ditone e Carlos Bolsonaro, e uma vitória muito simbólica e importante para a família Bolsonaro também, que vai elegendo nesse momento Carlos Bolsonaro para o Senado, que dizem nos bastidores que é o filho preferido do Jair Bolsonaro, né? É o filho mais querido dele, é o que tem mais identidade pessoal, afeto ali de dia a dia do Bolsonaro, e que sempre foi o que nunca pôde disputar as eleições nacionais, porque quando o pai ganha para presidente, ele era vereador, e aí na eleição seguinte ele não pôde ir porque tem uma vedação eleitoral que não permite que você dispute uma primeira eleição quando o pai ou algum parente está ali na linha executiva. Então, a família Bolsonaro vai quitando uma, entre aspas, dívida com o Carlos Bolsonaro.
4: E Carlos seria a mente por trás de toda a campanha de Jair Bolsonaro nas redes sociais, o que dá aquele boom da tia do WhatsApp, daquela corrente, né, envolvendo.
2: O famoso gabinete do ódio também, aquela história toda que você falou.
4: Sim, mas muito, né? Da estratégia mesmo de rede social.
2: Tem mais aí, não tem, Alan?
3: Tem mais. Eu falei que a gente ia fazer a região sul, mas tem um governador do estado de São Paulo reeleito, né? Tarcísio de Freitas, do Republicanos, 62,85% dos votos até aqui, com 90% das urnas apuradas. O Tarcísio, então, está reeleito em primeiro turno, ficou bem à frente de Fernando Haddad, do PT, que tem, por enquanto, 36,22% dos votos. São 13 milhões de votos para Tarcísio, 7 milhões e meio de votos para Fernando Haddad.
4: E aí tem uma coisa em São Paulo para chamar a atenção, que é o Senado, né? O primeiro e segunda vaga, a gente tem Guilherme Derrite com 11.822.000, e a segunda, que é do PP, e na segunda vaga do PL, o André do Prado, com 11.306.000.
2: Mais dois do bolsonarismo no Senado.
4: E deixando para trás duas ministras do Lula, Simone Tebet e Marina Silva.
2: É verdade.
0: É uma varrida, não tem outro termo para dizer, não dá para usar nenhum outro termo que não clarifique o que está acontecendo. Está tendo uma varrida à direita no Senado no Brasil, uma varrida. Acho que é um recado muito importante ao judiciário brasileiro, em especial ao Supremo, que está acontecendo na noite de hoje, e uma inclinação muito forte de candidaturas ao governo de direita, refletidas também na eleição do Flávio Bolsonaro à frente do Lula nesse momento. E todas as projeções, Júnior, aquilo que a gente vinha dizendo, né, do que vai encolhendo daqui, estica daqui, puxa de lá, desce de cá, as projeções indicam um segundo turno, mas com o Flávio pelo menos 3 pontos à frente do Lula. As perspectivas hoje de projeção nesse momento dos sites especializados, dos cruzamentos matemáticos, indicam o Flávio entre 47% e 48% e Lula entre 44% e 45% para o encerramento desse primeiro turno.
2: Deixa eu colocar na nossa conversa aqui o cientista político Adriano Cerqueira, que aceitou o nosso convite para essa conversa também. Professor, seja bem-vindo mais uma vez aí, Itatiaia. Queria que o senhor trouxesse

0: trouxesse as primeiras percepções suas, já às 19 horas e 43 minutos, em alguns lugares 90% das urnas apuradas, em outros 65% de urna, ou seja, já bem caminhando para o fim da apuração, né? Boa noite, senhor, seja bem-vindo.
1: Boa noite, é sempre um grande prazer estar aqui na Itatiaia, né? Também com a audiência. Na verdade, estamos vendo uma virada, né? No sentido político aqui do país. Há uma tendência forte de voto pela oposição, né? Essa oposição que assumiu um contorno ideológico mais à direita, por conta inclusive da força, né, do bolsonarismo, que apesar de ter passado, né, todo um problema político, jurídico esses últimos 4 anos, ainda conseguiu mostrar uma grande vitalidade, uma transferência, né, de carisma, por assim dizer. O Flávio Bolsonaro tendo uma votação surpreendentemente muito boa, era previsível que poderia acontecer essa onda, né, mais conservadora, mais à direita, por conta dos momentos, né, que aconteceram na política brasileira nessas últimas semanas. A política ficou meio que deixada de lado, né? Discutiu-se muito o que estava acontecendo, liminares, pareceres, decisões de ministros do STF, do TSE, enfim, tudo isso foi criando um cenário de uma eleição quase plebiscitária, né? Ante ou a favor do sistema. E aí, o STF, essa imagem negativa que foi crescendo em torno, né, do judiciário, se acoplou com a campanha do Lula. E isso aí, eu acho que foi bastante ruim, né, pro desempenho do Lula em geral, do PT. E com isso, houve essa canalização de votos já no primeiro turno em favor, né, do Flávio Bolsonaro e dos candidatos ligados, né, a esse espectro político. Então, é isso. A gente tem provavelmente um segundo turno. Espera-se que seja um segundo turno mais político, né? No sentido antigo da palavra, tomara que não haja novas novidades vindo de outros poderes, mas enfim, é um cenário de consolidação da oposição como uma opção política vitoriosa, não apenas em termos presidenciais, mas para governador e senadores também.
0: Alan Passo, tem mais dados aí que você quer trazer, né?
2: Tem, só pra gente fechar.
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7: 7:47.

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1: E não é do campo bolsonarista, mas a direita e o bolsonarismo votou com a Raquel Lira, foi a candidata da direita. O Lula essa semana foi a Pernambuco fazer campanha pro João Campos. O João Campos, que é presidente do PSB Nacional, partido do vice do Lula, que é o Alckmin, ele renunciou à prefeitura de Recife para ser candidato e foi o candidato do Lula. A Raquel nunca se posicionou como uma candidata contra o Lula, mas o João Campos era o candidato do Lula. Então, é uma derrota do campo lulista em Pernambuco, que vale lembrar, não é o estado político do Lula, mas é o estado biológico do Lula. O Lula é de Garanhuns, no interior de Pernambuco.

0: Então,
1: agora no Senado, no Senado foi um pouco diferente lá. No,
2: é, lá, lá tem dois da esquerda.
1: Porque a gente tá falando,
2: né,
1: daquela onda da direita, né? Lá dois partidos de esquerda, né?
2: Humberto Costa do PT com 26,99% e Marília Arraes do PDT 25%. Eles estão bem à frente do candidato do PL, que é o Mendonça Filho, lá 75% das urnas apuradas.
1: Mas até agora o único estado que fez esse movimento.
3: E o Ciro Nogueira, como é que será que tá no Maranhão?
0: Abre mais um pouquinho aí também.
2: Vamos entrar, ó. Tá lá embaixo o Túlio Gadelha.
0: O Túlio Gadelha, que era o marido, é o marido, né, da Fátima Bernardes. Os dois candidatos da Raquel Lira eram o Dudu da Fonte, que tá ali com 13% dos votos, perdeu a eleição, e o Túlio Gadelha, que é o marido da Fátima Bernardes, com 7% dos votos, também perdeu a eleição. O Mendonça Filho foi um candidato independente, era o candidato do PL, lançou uma candidatura independente, teve os votos da direita, o que mostra ali também uma força grande, está terminando em terceiro. Mas é um recado, mais um recado muito importante pro PT que vem de Pernambuco.
2: A Bessa pediu para ver o Piauí, né?
3: É, eu queria ver como é que tá o Ciro Nogueira.
4: Ciro Nogueira? Na disputa.
2: É, lá tem 84,5% das urnas apuradas. O Ciro Nogueira é candidato ao Senado, né? E lá tá bem disputado. Marcelo Castro, do MDB, 35,32%. É muito bem encaminhado para a primeira vaga.
0: Marcelo Castro foi ministro do Bolsonaro, se não me engano. Foi ministro do governo Bolsonaro.
2: E aí, para essa disputa pela segunda vaga, que está muito disputada. Júlio César, que na urna está como Julinho do Lula, 26,9%, e Ciro Nogueira, 24,59%, com quase 85% das urnas apuradas.
1: Deixa eu chamar os nossos repórteres em São Paulo. O Yuri Cavalieri e também o Mardélio Couto estão por lá acompanhando toda essa movimentação. O Yuri está no comitê de Tarcísio de Freitas, que comemora a vitória nesse momento, Yuri. Já o Yuri Cavalieri, Mardélio Couto tá na ponta da linha com a gente. Queria ouvir o Mardélio então. Fala, Mardélio.
5: Tô por aqui, Júnior Moreira. O presidente Lula já está aqui no Hotel Renaissance, na região central da capital paulista. Mas, Júnior, apesar da confirmação dele já aqui no local há muito tempo, ele ainda não apareceu do auditório principal de onde a Itatiaia está falando ao vivo neste momento. O que a gente apurou entre bastidores que ele estaria reunido com lideranças. Júnior, mas queria trazer uma informação para colaborar aí com o debate de vocês. Nós temos um cenário aqui impondo uma dura derrota ao presidente Lula aqui em São Paulo, porque temos eleitos, como vocês bem destacaram, o Guilherme Derrit, do PP, ex-secretário de Segurança Pública de Tarcísio de Freitas, e também André do Prado, do PL, um nome que teve o apoio de Tarcísio. E nós tivemos aqui, Júnior, um bastidor envolvendo o Tarcísio de Freitas que mudou esse jogo na disputa pelo Senado. Do outro lado, na esquerda, nós tínhamos duas senadoras do campo progressista, Simone Tebet, do PSB, e a Marina Silva da Rede, duas ex-ministras que foram indicadas pelo presidente Lula. Só, Júnior, a direita percebendo que elas estavam crescendo nas pesquisas, Tarcísio chefiou uma articulação para fazer com que Ricardo Salles, ex-ministro do governo Lula, desistisse da candidatura, apoiando então André do Prado e Derrit, o que foi decisivo nesta disputa, Júnior Moreira.
1: Obrigado, Mardélio Couto. Agora 7:52. Bernardo Stilac está no comitê de Patrus Ananias, o segundo colocado até agora nas pesquisas, mas, Bernardo, Cleitinho Azevedo já inclusive postou nas redes sociais comemorando a vitória. Qual que é o clima por aí nesse momento, hein?
6: Boa noite, Júnior. Boa noite ao ouvinte da Rádio Itatiaia. Pois é, né? Se tá um clima de comemoração em Divinópolis, aqui em frente ao comitê de Patrus Ananias, candidato do PT ao governo de Minas, o clima é mais de reflexão, uma certa preocupação também, porque além de acompanhar o resultado das apurações para o governo de Minas, há também um olhar muito atento para a apuração no plano nacional, com Flávio Bolsonaro liderando a disputa à frente do presidente Lula, embora tudo indique que haverá sim uma disputa no segundo turno. A gente falou na última entrada aqui ao vivo na Itatiaia que havia uma expectativa de que Patrus Ananias viesse dar uma entrevista aqui em frente ao comitê em caso de segundo turno. Com esse cenário, né, de Cleitinho com 54% dos votos, já com 80% das urnas apuradas, o candidato do PT informou que não virá mais dar essa entrevista coletiva, não importa qual seja o resultado. Ou seja, mesmo se houver uma grande reviravolta, que é improvável, ele não virá para poder conversar com a imprensa e falar aos seus apoiadores. Essa é a novidade aqui, o clima bem diferente de Divinópolis, obviamente, e uma certa apreensão, um olhar que já está se virando para o segundo turno da eleição nacional, Júnior. A Itatiaia não perde voto

0: Repórter Bernardo Estilac.
1: Obrigado, Bernardo. Vou trazer a Giovana Meirelles também, que está acompanhando a expectativa de Marília Campos, candidata do PT ao Senado. Nesse momento está levando a vaga, Giovana.
2: Pois é, Júnior Moreira, a gente segue aqui agora em Contagem na Avenida João César de Oliveira, onde tem a expectativa da candidata Marília Campos, que segue ali na segunda posição, né, de acordo com os votos já apurados, de realizar uma comemoração aqui em frente ao Big Shopping, ponto tradicional aqui da cidade de Contagem, na região metropolitana de Belo Horizonte. Marília acompanha a apuração na casa dela, junto com familiares, momento restrito ali, apenas a familiares próximos e amigos. A imprensa realmente não pôde acompanhar. Por isso a gente segue por aqui na expectativa de que Marília Campos, caso eleita, venha até aqui na Avenida João César de Oliveira para conversar com a imprensa, para comemorar junto com apoiadores, mas isso só deve acontecer somente mesmo após a confirmação mesmo de uma possível eleição de Marília Campos, candidata do PT ao Senado por Minas Gerais. A Itatiaia não perde voto. Repórter Giovana Meirelles.
1: Obrigado, Giovana. 7:54. Edson Costa está em Divinópolis, no centro-oeste do estado, reduto eleitoral de Cleitinho Azevedo.
3: A capital da política de Minas Gerais, a cidade que está fazendo o governador de Minas, está fazendo 3 deputados federais, um senador e estadual, já não tem nem a conta aqui. A capital da política de Minas está mudando para o centro-oeste. A capital da política de Minas Gerais hoje se chama Divinópolis.
1: Lá era grande passatempo, João Vitor. Edson Costa tá por lá. Ô Edson, o Cleitinho já postou nas redes sociais comemorando vitória. Qual que é o clima por aí?
4: Júnior, já é clima de comemoração dentro da churrascaria onde Cleitinho Azevedo, junto com a família, está acompanhando e vários apoiadores que não param de chegar aqui nessa churrascaria. Há pouco desceu para conversar com a imprensa o Eduardo Azevedo, que é deputado estadual, já reeleito também, a gente já pode dizer isso, né? Ele já comemora como deputado reeleito e ele conversou com a reportagem. Vamos ouvir o que falou Eduardo Azevedo, irmão de Cleitinho Azevedo, que está aqui nessa churrascaria aguardando o resultado dessa eleição, que está caminhando sim para que Cleitinho Azevedo seja eleito em primeiro turno.
5: Primeiro, eu tenho só que agradecer a população de Minas. Nós, né, deputado estadual, fomos reeleitos, aumentando a nossa votação em mais de 50%. E também agradecer a Minas Gerais por ter confiado a eleição em Cleitinho no primeiro turno. Muitas críticas foram apontadas, houve divisão da direita, que eu acho que necessitava ali prezar pelo voto útil, mas mesmo com essa divisão, a força do povo foi maior e o Cleitinho foi eleito no primeiro turno. E agora o compromisso de trabalhar sério para Minas Gerais. Para nós é emocionante saber que, com uma campanha simples, humilde, sem comprar ninguém, com uma estrutura que é o povo que levou o nosso nome, é o povo que compartilhou o nosso conteúdo, é um dia histórico muito emocionante para nós e para estar honrando aí, né, a memória do meu pai, a memória do meu irmão, para poder mostrar que os verdureiros realmente vieram para poder fazer a história em Minas Gerais.
4: Dona Selma Azevedo, a mãe de Cleitinho, também desceu há pouco aqui, conversou com a imprensa muito emocionada. E agora o que vai acontecer aqui, Júnior? Cleitinho vai descer sim daqui a pouco para dar entrevista. Lá dentro já estão comemorando uma eleição, já comemoram Cleitinho eleito governador do estado. Os carros que passam aqui na rua também já comemoram. A expectativa é que ele desça, fale com a imprensa e caminhe até a praça onde ele gosta de falar com a imprensa, onde ele se encontra com seus apoiadores. E a gente está acompanhando aqui. A qualquer momento a gente entra no ar com a fala de Cleitinho Azevedo aqui em Divinópolis.
1: Verdade total sua, viu, Edson? Cleitinho descendo aí, você chama a gente pra gente ouvir então, e ele já tá se considerando assim, né? O governador eleito aqui de Minas Gerais. Alice Brito tá na ponta da linha também, ela acompanha no comitê do candidato à presidência da República, Romeu Zema, que, enfim, uma votação muito pequena, uma pífia, eu diria, mas tem um grande movimento aí, né, Alice?
6: Júlio Moreira, grande movimento sim. O candidato à presidência da República, Romeu Zema, vai esperar pouco mais de 80% das urnas apuradas para conceder uma entrevista coletiva e deve declarar apoio ao também candidato à presidência, Flávio Bolsonaro. Isso porque, ainda conforme a apuração da Itatiaia, Flávio teria ligado para Zema na semana passada e pedido para que ele desistisse da campanha. Porém, Zema preferiu ir até o fim e declarar um possível apoio só nesta reta final, tendo como base a contagem de votos de agora. Zema acompanha a apuração neste instante, no bar da esquina, aqui no centro de BH, com amigos e apoiadores. O candidato, que está com pouco mais de 220 mil votos, conforme a apuração do Partido Novo, janta, confraterniza e acompanha

0: voto no telão montado no espaço. Itatiaia não perde voto. Repórter Alice Brito.
1: Obrigado, Alice.
2: Quer falar, João?
3: Não, eu quero chamar atenção para algumas coisas na eleição de Minas. O Nicolas Ferreira já tem 2.600.000 votos. Já é o deputado federal mais votado da história do Brasil. O mais votado da história do Brasil. E a Ana Elisa, esse fenômeno à esquerda, o Nicolas, um fenômeno à direita, um fenômeno nacional consolidado, segunda eleição com essa votação estrondosa. E aqui, o grande fenômeno da esquerda de Minas é a Ana Elisa, que tem apenas 21 anos, vai para 442.000 votos, se não me engano, é a segunda maior votação da história do PT de Minas, atrás apenas daquela votação histórica de Patrus Ananias em 2002. Que passou ali de 500.000 de votos, mas é uma votação brutal também dela. E para o Senado, uma curiosidade, já podemos dizer que Domingos Sávio é senador pelo estado de Minas Gerais, com essa apuração até aqui no estado, 81% dos votos, está ali com 25%, já superou 4.000.000 de votos. Domingos Sávio, que era um ex-tucano, foi presidente do PSDB, rompe com o PSDB na crise de Aécio Neves em 2016, 17 por ali, migra para o PL de Jair Bolsonaro, vira presidente do partido, constrói uma candidatura política ao Senado, né, fugindo daquele estereótipo que muitas vezes tem os candidatos ao Senado do PL. Ele é uma candidatura política, de prefeitos, de vereadores, é um ex-vereador, deputado estadual, deputado federal, presidente de partido, prefeito de Divinópolis. Então faz uma construção muito sólida política. E a outra vaga começa a caminhar de maneira mais firme no momento para Marília Campos, apesar de ainda não estar definida. E aí, Júnior, podemos tirar uma análise aqui. Duas coisas que podem levar a Marília à vitória caso se confirme. Um, uma estratégia muito inteligente da Marília de trabalhar muito o voto da Áurea Carolina. Então a Áurea tem uma votação muito grande, muito maior do que era previsto nas pesquisas, está com 13% dos votos. Então a esquerda votou na Marília e votou na Áurea, bloqueando o segundo voto da esquerda. E o outro aspecto importante, a votação do Marco Antônio Superman, que está com quase 10% dos votos. Se esses votos fossem para o Viana, muito provavelmente o Viana estaria eleito. Então, a votação do Superman, que é o candidato da direita, pode garantir ou colaborar muito para a eleição da
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0: isso aí é coisa de Deus. Isso aí é coisa de Deus. É mérito dele, sim.
1: Agora, Júnior, Gleidson Azevedo e Eduardo Azevedo já chegaram aqui aonde Cleitinho está aguardando para dar uma coletiva de imprensa em instantes. Isso era uma condicional para que ele descesse para falar. Ou seja, em instantes, Cleitinho Azevedo vai se pronunciar sobre o número de votos que teve e seu desempenho já no primeiro turno das eleições ao governo do estado, Júnior.
2: Obrigado, Edson Costa. Turma, neste momento o YouTube da Itatiaia é o mais visto, mais acompanhado, com o maior número de acessos em Minas Gerais, então a maior audiência de Minas Gerais. Se você ainda não veio para o YouTube, venha, porque a gente está fazendo essa cobertura não só com som no rádio, mas também com imagens no YouTube. A nossa equipe trabalhando, espalhada por Minas Gerais, pelo Brasil.

0: Brasil e também pelos principais países do mundo. Então, informação em tempo real. Alan Passos, já tem um tempo que não tem atualização nessa apuração para presidente, hein?
1: É, para ser mais preciso, Júnior, 58 minutos, né? Porque a última atualização do TSE foi às 7:06, agora a gente está com 8:04, então quase uma hora que não tem atualizações. A gente segue com aqueles números de Flávio Bolsonaro, 49,58%, e Lula com 42,25% por enquanto dos votos. Trazer um dado aqui de governador eleito em outros estados, outras regiões. Daniel Vilela, do MDB, está reeleito governador em Goiás, reeleito porque ele assumiu esse ano com a saída de Ronaldo Caiado. Então, é indicado para essa continuidade do grupo, está reeleito em primeiro turno lá em Goiás, Júnior.
0: É, a gente também, daqui a pouquinho, vamos marcar 3,5 milhões de inscritos no nosso canal de YouTube, né? Nesse momento, 3,499,987 inscritos no YouTube, faltando 12 agora, né? 12 inscritos pra gente chegar na marca de 3,5 milhões de inscritos no canal do YouTube da Itatiaia, maior canal de YouTube de rádio do Brasil, maior canal de YouTube de Minas Gerais.
2: Milhões.
0: Eu acho que a gente tem que continuar falando pra gente comemorar ao vivo ali, né? Pra gente comemorar esses 3 milhões. Essa virada de 3,5 milhões durante essa cobertura.
2: Olha
0: agora,
2: lá.
0: 3,5 milhões de inscritos. E contando, né? Boa. E contando. 3,5 milhões e contando, e contando, e contando.
2: O maior canal de YouTube de Minas Gerais, um dos 10 maiores canais de YouTube de notícia do Brasil. E quero destacar aqui, há 5 anos, quando houve a venda da Rádio Itatiaia para o Rubens Menin, ele deu a diretriz de que a Itatiaia se digitalizasse. Naquele momento, a Rádio Itatiaia tinha cerca de 1 milhão de visualizações por mês em seu YouTube. Nas últimas 24 horas, só nas últimas 24 horas, a Itatiaia teve 30 milhões de visualizações no seu YouTube. Naquela ocasião, a Itatiaia tinha 150 mil inscritos no seu canal de YouTube. Nesse momento, chegamos a 3,5 milhões de pessoas no seu canal.
0: De 198.
2: Parabéns aí a todos os colegas, né? A Maria Cláudia Santos, nossa diretora executiva, a Fernanda Rodrigues, ao Michel Ângelo, diretores de esporte e jornalismo, a toda a equipe da Itatiaia e ao Armando Oliveira, que é o diretor da parte de vídeo da Itatiaia e que coordena, lidera a equipe de vídeo da Itatiaia. Parabéns a todos os profissionais da Itatiaia e muito obrigado ao nosso público que faz do canal de YouTube da Itatiaia um dos mais relevantes do Brasil, saindo de 1 milhão de views por mês para 30 milhões de views apenas nas últimas 24 horas.
0: É muita gente acompanhando, né? Muita gente. Bom, a campanha, a apuração segue acontecendo, ela está um pouco travada em nível nacional, mas tem mais. Oi, diga.
3: Destravamos aqui.
0: Destravou agora? A apuração?
1: Só falar.
0: É, vai lá, Alan.
1: Destravou e destravou bastante, porque agora fomos para 84,96% das urnas apuradas. Flávio Bolsonaro agora tem 48,47% dos votos e Lula tem 43,49% dos votos. Então vai se consolidando aquela informação de que de fato não vai ser decidido em primeiro turno, mas essa distância diminuiu.
2: Mas também se consolida aquilo que os especialistas, o professor pode reforçar ali, aquilo que os especialistas já diziam desde o início. Flávio Bolsonaro vai para o segundo turno na frente de Lula. Uhum. Ele vai para o segundo turno na frente de Lula.
4: E seria legal a gente mostrar aqui, João Vitor, se a gente pegar o resultado para presidente em Minas Gerais, Flávio Bolsonaro tem 48,90. Vamos comparar com o resultado nacional?
2: Mais uma vez o retrato do Brasil, né, Beto?
0: Ô, professor, agora acho que a gente pode cravar que Flávio Bolsonaro termina à frente de Lula. A gente via as pesquisas, algumas dando Flávio nessa virada na frente mesmo, outras dando um empate, ali até numérico em alguns momentos, e aí a gente começa uma corrida daqui a pouquinho pro segundo turno, com uma vantagem expressiva de Flávio Bolsonaro.
5: Uma vantagem expressiva, lembrando que o Lula era praticamente o único candidato, né? Da situação, do campo da esquerda, enquanto que você tinha uma fragmentação de votos mais à direita, que migraram, né? Já no primeiro turno, por essa espécie de voto útil, por conta, eu acho que muito das últimas notícias, indignação, aqui que eu falei, uma espécie de um plebiscito referendo. Então, eu não sei de onde que o Lula vai conseguir tirar essa diferença que está se mostrando agora, né? Porque não tem por onde conseguir esses votos. E falta pouco para o Flávio conseguir essa maioria. Então,

0: é um indicativo é de que esses 20 dias de segundo turno, Lula vai ter uma enorme dificuldade para conseguir convencer, né, esse eleitorado que já está com Flávio, né? Uhum. Uma coisa era se tivesse chegado empatado e aí convencer boa parte daquele eleitorado que no primeiro turno não votou no Flávio, votar no Lula. Uhum. Só que agora, né, uma boa parte desse eleitorado que estava fragmentado em outros candidatos já está com Flávio. Então teria que haver um desencanto, né? Nesses poucos dias, né? 20 dias que seja, para o segundo turno. E um dado que eu achei interessante, que eu estava querendo observar, é que Minas Gerais era de se esperar que talvez não desse um resultado parecido com o Brasil por conta do Romeu Zema. Né? Zema, candidato a presidente aqui em Minas, talvez ele puxasse mais votos.
1: Eu vou mexendo.
0: Só que não, o percentual de votos que o Zema está tendo aqui em Minas está parecidíssimo com o que está tendo em nível nacional. Então Minas está se mostrando uma espécie de amostra, né? Razoavelmente representativa do Brasil. E aí com isso a gente está vendo esse resultado.
1: Alan, tem mais informação aí?
2: É só para complementar, para mostrar nos números o que o professor acabou de falar. Para a presidência, aqui em Minas, Romeu Zema teve 85 mil votos até aqui, 0,86%. Então é bem essa questão dos números, e como a Berta falou do espelho, Flávio Bolsonaro está com 48,89% em Minas, Lula 42,48% no estado. São números muito parecidos de fato com o cenário nacional.
3: Quer falar, Júnior? Esses números estão diminuindo e aí não tem espaço para outra interpretação que não a chegada dos votos do Nordeste e parte do Norte, que dá esse equilíbrio, pelo menos mais equilibrada a distância aqui entre Flávio e Lula. Agora, isso casado com o movimento do Senado à direita, mais de 30 nomes aqui, pelo que eu acabei de computar.
4: Acaba de ser eleita a esposa do Ronaldo Caiado em Goiás, acaba de ser eleita também senadora, a Gracinha Caiado.
3: Então, a 33ª, tinha contado 32 sem ela, 33. Ou seja, com esse movimento do Senado à direita, eu entendo que esses senadores vão a campo pro segundo turno. E que Luiz Inácio Lula da Silva não tem palanque em São Paulo, não tem palanque de segundo turno em Minas Gerais. Desenha-se uma situação bem complicada para Lula reverter essa situação.
2: O João falou da Gracinha eleita senadora em Goiás, o outro senador eleito lá é o Gustavo Gaia, que tem uma força muito grande nas redes sociais, além de já ter um trabalho como deputado.
4: É o Nicolas Ferreira de Goiás.
2: É.
4: Isso. E vale ressaltar que o Nicolas só não é senador nessa eleição porque a idade não permite. Uhum. Senão, muito provavelmente, seria candidato a senador e provavelmente...
1: mas o movimento dele como deputado federal é importante também, porque ele carrega pelo menos 9, né?
4: Assim, ele tá carregando mais do que isso. O PL, eu tô exatamente nesse momento 23. Olhando aqui o PL em Minas Gerais. O Nicolas, ele está com 28% dos votos dos mineiros para deputado federal. 28% dos votos. Com quantos por cento o Patrus está para governador?
2: Vamos olhar aqui agora.
4: Momento, por favor.
1: 26%.
2: 26%.
4: Então, o Nicolas, para deputado federal, tem mais votos do que todos os candidatos ao governo do estado.
1: Tem alguém chamado?
4: Exceto o Cleitinho, que é quem ganhou a eleição.
1: Inclusive, o Edson Costa está lá no reduto do Cleitinho. É isso, Edson?
5: É isso, Luiz Eduardo Falcão, candidato a vice, junto de Cleitinho, falando agora.
6: O Cleitinho está fazendo ali uma oração com a família dele, pediu para ficar um pouco a sós, né? Passou por momentos difíceis aí nos últimos tempos, né? Com a perda do pai, com a perda do irmão caçula. E a gente está respeitando esse momento e vamos aguardar ele aqui um minutinho. Mas queremos só agradecer ao povo mineiro com muito equilíbrio, com muita tranquilidade, com muita responsabilidade. Não é momento de... claro que tem que comemorar, né? Mas não é momento de euforia, de nenhum tipo de irresponsabilidade, até porque o que Minas precisa nesse momento é de responsabilidade, de pés no chão e de olhar para frente, resolver os problemas que Minas Gerais tem para resolver. Isso que o povo espera de nós e é isso que nós vamos fazer.
7: Você como vice-coordenador da campanha, o que já dá para dizer desse período de transição, né, que vai ser agora? Como é que vocês pretendem conduzir isso junto ao governo do estado?
8: Você participa desse governo de transição?
6: Claro, vou participar da transição. O que dá para dizer é que esse trabalho precisa começar o quanto antes, porque a realidade de Minas, a situação de Minas não compete a ela, assim, não comporta, né? Espera, não dá para esperar. Então, imediatamente, nós vamos começar a trabalhar, conversar com aqueles

0: que são de carreira, com aqueles que fazem parte também da atual gestão, para fazer a melhor transição possível. Essa é a nossa expectativa, e um clima de civilidade, de tranquilidade e de responsabilidade com quem paga imposto, que é a população. É sempre bom lembrar isso, não é partido que está acima de tudo, não é candidato, não é político, é a população que paga impostos e que espera resultados. E nós não podemos nos afastar dessa convicção.
1: Falcão, e como você vê esse resultado depois de quase a candidatura de Cleitinho não ser efetivada, mas muito de última hora acabou sendo candidato e hoje esse resultado se mostra nas urnas? Queria que o senhor comentasse.
0: Ao longo da nossa vida, muitas vezes a gente escreve e ouve a frase, né? Deus escreve certo por linhas tortas. Eu acho que isso aconteceu. A gente tinha aí uma possível composição partidária com vários partidos. Depois essa candidatura quase que não aconteceu. O Cleitinho teve os problemas pessoais dele, familiares, que eu sempre disse, gente, que a família está acima de tudo, muito acima de política. É a saúde dele, da família, né? O momento a gente tem que respeitar, mas ele tirou forças de Deus mesmo, né? De onde não tinha, para atender a esse chamado que é do povo mineiro. Não é um chamado de partido, não é um chamado de determinados grupos de interesse, é um chamado do povo mineiro. E nós atendemos a esse chamado. Eu tô aqui para contribuir, carregar o piano, fazer tudo que for possível, trazendo a minha experiência administrativa, a minha experiência também como representante dos prefeitos, prefeitas, dos municípios de Minas Gerais, para fazer o melhor governo possível e deixar definitivamente para trás esse discurso pessimista, né? Que só fala de problemas. É claro que Minas tem problemas, mas os outros estados também têm muitos problemas. Agora é hora de olhar para frente. Chega de olhar para trás, vamos olhar para frente e vamos levantar Minas Gerais.
2: Obrigado. Muito bem.
1: Este foi Luiz Eduardo Falcão, vice-governador, que a gente já pode dizer eleito ao lado de Cleitinho Azevedo, que deu coletiva de imprensa e estão anunciando que Cleitinho vai descer já já. A gente chama aqui na hora, Júnior.
2: Obrigado, Edson Costa. Primeiras palavras, então, ao vivo do vice-governador eleito de Minas Gerais. Vou chamar o Eustáquio Ramos e o João Filipe.
3: Oi. Não, deixa eu dar um detalhe a respeito do Falcão. Falcão era prefeito de Patos de Minas. Ele renunciou ao mandato de prefeito e à presidência da AMM, Associação Mineira de Municípios, para ser candidato a vice-governador, no momento em que nem a candidatura do Cleitinho era certa. Ele fez isso confiando numa estratégia que era arriscadíssima naquele momento e que o Cleitinho bancou. E um detalhe curioso da política: ele renuncia, a vice dele assume. E o primeiro ato da vice dele foi romper com ele. Então ele fica sem a prefeita da cidade dele, que era a vice dele. Então, olha o movimento que esse rapaz fez, o risco político que ele correu e vira vice-governador do estado. Não tenho dúvida nenhuma, pelo perfil do Cleitinho, pela confiança brutal que o Cleitinho tem com ele. O Cleitinho escolheu o vice desde o primeiro momento e sempre falou que o Falcão seria o vice dele. E bancou contra tudo e contra todos. Então, esse rapaz terá um papel muito importante no governo e a tendência é que ele seja um vice com muita ascensão política e com muito espaço político. E junto disso, ele elege a esposa dele, deputada estadual, como uma das mais votadas do estado. Então, é uma vitória política muito importante do Luiz Eduardo Falcão, que acaba de se tornar vice-governador de Minas Gerais.
2: Deixa eu dar um pulinho no TRE, então, que o Eustáquio Ramos tem informação e também o João Filipe Loli. O TRE oficializando, então, a vitória de Cleitinho Azevedo e Falcão, é isso?
4: É, praticamente, viu, Jornal Moreira? Porque a diferença de votos nesse momento entre Cleitinho Azevedo e Patrus Ananias, arredondando, é de 3 milhões de votos. Porque o Cleitinho Azevedo tem, nesse momento, 5.420.000 e Patrus Ananias, 2.577.000. Então, uma diferença de 3 milhões de votos. 3 milhões. Peraí, que tá dando uma atualizada aqui. Vamos ver aqui. 87,13% dos votos apurados, aumentou a diferença de agora para 3 milhões e 200 mil votos, 55,7% do Cleitinho, 55,17% e 26,18% dos votos. E a gente pode considerar que faltam, porque o sistema de divulgação do Tribunal Superior

eleitoral, ele parece que a cada ano ele vai ficando pior. E esse ano tá pior do que em 2022 e 2024. Então, nesse momento, a diferença é de 3.200.000 votos. E aqui há uma confusão sobre eleitores aptos a votar, sobre abstenção, sobre votos brancos e nulos, sobre votos válidos, urnas apuradas. Mas a gente já pode considerar o Cleitinho eleito em primeiro turno, por causa dessa diferença de 3.200.000 votos. No universo de 16 milhões de eleitores em Minas, mas os votos válidos, que são aqueles, né, que são computados mesmo para a eleição, eles foram muito abaixo disso, porque houve as abstenções, as faltas, os votos

0: jogos e aí cai muito. Então o Cleitinho dificilmente vai perder, ou o Patrus vai seguir muito aí na sua votação, porque faltam apenas 13% das urnas apuradas. Ele está com 26% dos votos e o Cleitinho com 55%. Como a gente vem destacando, o Cleitinho só vem subindo no seu percentual. 49, 50, 51, agora tem 55. Diferença de 3 milhões e 200 mil votos. Então, já é praticamente, e já está até comemorando, inclusive, lá em Divinópolis, essa eleição. No caso do Senado, a gente já tem uma apuração maior com 87% dos votos apurados. O Domingos Sávio também praticamente eleito, ele tem 24,5% dos votos, 4 milhões e 400 mil, e a Marília Campos, 3 milhões e 460 mil. Há ainda uma diferença pequena entre ela e o Carlos Viana. Ela tem 3 milhões e 460 mil e o Viana 3 milhões e 100 mil. Diferença de 300 mil votos nesse universo de mais de 3 milhões de votos e faltam 13% das urnas ainda. Vamos aguardar. Então, Domingos Sávio em primeiro, Marília em segundo, Carlos Viana em terceiro com 17%, Aura Carolina com 13%, Marcelo Aro 11%, Marco Antônio Superman 9,4% e o Aécio Neves com 3,84%. Deixa eu atualizar de novo aqui, governador, não atualizou ainda, Cleitinho 55% e Patrus 26%. João Felipe Loli.
1: A situação segue semelhante à que relatávamos há pouco nas bancadas para deputado federal e estadual. São 77 vagas no Legislativo Mineiro. O PL segue fazendo 21 dessas vagas, com destaque para Bruno Engler e Pablo Almeida, que tem mais de 200 mil votos. O Engler, mais de 600 mil. Eduardo Azevedo, irmão de Cleitinho, e Antônio Carlos Arantes aparecem na sequência. São esses quatro os mais votados, os quatro superando os 100 mil votos. Aí aparecem Chiara Biondini, Sargento Rodrigues. Rodrigues é o estáquio recordista de mandatos na Assembleia Legislativa.
0: Vai pro oitavo mandato consecutivo. Desde 98 ele é deputado estadual.
1: Vitório Medioli, delegada Sheila, Roberta Lopes, Ugleno Alves, nomes conhecidos, outros nem tanto, pegando carona nas votações expressivas, principalmente de Bruno Engler e Pablo Almeida na Assembleia Legislativa. A federação que inclui o PT e tem também a participação do PCdoB e do Partido Verde faz neste momento 17 deputados, o PT responsável pela maior parte desses votos. Então, no Partido dos Trabalhadores, Beatriz Cerqueira, Macaé Evaristo com mais de 100 mil votos, a Beatriz se aproximando de 300 mil. Na sequência surgem Adriana Souza, vereadora em Contagem, Leninha, atual vice-presidente da Assembleia, Ana Paula Siqueira e Ulisses Gomes lideram no PT. No Partido Verde, Mário Henrique Caixa e Fabão aparecem com aproximadamente 50 mil votos, uma diferença pequena entre os dois, bem pertinho os dois, e professor Cleiton, que tem mandato ativo pelo PV, aparece em terceiro no Partido Verde. Fechando esta federação, Eustáquio, nós temos o PCdoB, que tem nesse momento como destaque Celinho do Sintrocel, com 37 mil votos, muito à frente dos demais candidatos do partido.
0: Deixa eu falar então sobre as bancadas nesse momento para deputado federal, que você falou agora estadual. Vamos para deputado federal, porque já temos 87,13% das urnas apuradas e as bancadas já vão tomando forma, quase sendo concluídas. Partido Liberal, puxado pelo Nicolas, com essa votação monumental de quase 3 milhões de votos. O Partido Liberal está fazendo nada mais, nada menos que 21 dos 53 deputados federais. Uma coisa impressionante. E aí, Nicolas Ferreira, 2 milhões e 800 mil votos. Depois o Zé Vitor, olha a diferença dos Nicolas pro Zé Vitor, que é o segundo. O Nicolas, 2.794.000 votos, e o Zé Vitor, que é presidente do PL em Minas, 132.000 votos. Impressionante a diferença. Depois, o Emidinho Madeira, vou falar os 21 que estão sendo eleitos agora. Nicolas, Zé Vitor, Emidinho Madeira, Eros Biondini, Igor Santos, Dr. Marcos Vinícius, Vinícius Diniz, Grace Elias, Caporeso, que é deputado estadual, Lafayette Andrada, Marcelo Álvaro Antônio, Rosângela Reis, Dr. Frederico, Tiago Ganem, Fabinho Ramalho, tá voltando para a Câmara dos Deputados, delegada Ione, o Lincoln Portela e também o subtenente Gonzaga, tá voltando à Câmara Federal, Rodrigo Tavares, que é ex-diretor-geral do DR, Júnior Amaral, que está sendo reeleito, e Sargento Melo Casal, esses eleitos neste momento. No caso aqui do Tiago Ganem, que está sendo eleito pelo PL, vou fazer uma observação aqui que ele é bem curioso. O Lucas Ganem, que é vereador em Belo Horizonte, que está em processo de cassação por fraude em domicílio eleitoral, é aliado do Tiago Ganem. Aí você vai falar assim, ah, mas eles

parentes? Não. Ghanem não é um sobrenome. Ghanem é um grupo político formado em São Paulo que está querendo ganhar capilaridade por Minas Gerais, Rio de Janeiro, pelos estados vizinhos. E está conseguindo isso. O Thiago Ghanem, que não tem a menor ligação com Belo Horizonte, ocupou cargos no governo federal, no governo de São Paulo, está sendo eleito deputado federal por Minas Gerais. Assim como o Lucas Ghanem, que trocou o domicílio eleitoral dele lá numa confusão, numa irregularidade de São Paulo, Belo Horizonte, está sendo caçado justamente por causa desse problema de domicílio eleitoral. É uma curiosidade em relação a esses políticos com o sobrenome político Ghanem, porque o sobrenome Ghanem mesmo, na verdade, não existe. Eles são apenas aliados políticos. Vamos à outra bancada aqui. Então, o PL, como eu disse, está batendo esse número de 21 deputados. O Republicanos, nesse momento, fazendo dois, que é o Gleidson Andrade, ou melhor, Gleidson Azevedo, que é o irmão do Cleitinho, ex-prefeito de Divinópolis, que renunciou esse ano justamente para se candidatar, e o Gilberto Abramo, que está sendo reeleito. Outro partido aqui, o Podemos, está fazendo uma deputada, que é a Nelly Aquino, está sendo reeleita neste momento. Ela que foi presidente da Câmara Municipal de Belo Horizonte. O Avante, nesse momento, fazendo um deputado, Luiz Tibé, sendo reeleito, mais um mandato na Câmara Federal. Vamos aqui para o PSB, Partido Socialista Brasileiro, que está fazendo a Kátia Dias, deputada federal. A Kátia Dias, ela é uma novidade, e a gente vai falar para você quem é a Kátia Dias, que está ganhando uma cadeira na Câmara Federal. Ela é natural de Juiz de Fora, empresária, foi candidata a deputada federal em 2022, teve mais de 30 mil votos, mas ficou como suplente. Em 2025, ela exerceu o mandato por 4 meses durante a licença do Euclides Petersen. Ela defende a causa animal, assim como o irmão dela, que é o deputado estadual Noraldino Júnior, que está sendo reeleito. Então, Kátia Dias é a única do PSB que está conseguindo uma vaga na Câmara Federal. O PSD de Dado está fazendo 3 deputados federais neste momento. O Wellington Prado, lá de Uberlândia, mais um mandato, se eu não me engano é o 6º. O Cássio Soares é deputado estadual, está conseguindo uma vaga de deputado federal. E o Diego Andrade, sobrinho do ex-senador, ex-vice-governador de Minas, Clésio Andrade, está voltando, está permanecendo na Câmara Federal. Mais um mandato, está sendo reeleito. Vamos a mais uma bancada aqui. Daqui a pouco eu falo aquelas maiores, que são, a Federação PSDB Cidadania está fazendo apenas um deputado, e ele é o Paulo Abiakil, que está sendo reeleito para mais um mandato. É só do PSDB, dessa Federação PSDB Cidadania, só o Paulo Abiakil. O Cidadania não está fazendo nenhum, porque o seu candidato mais votado, o Flecha de Lima, tem apenas 1.636 votos. Vamos para outra PSD, eu falei, né? Federação União Progressista, PSD Cidadania, a Federação Renovação Solidária. Renovação Solidária tem o PRD de Dado e o Solidariedade. Está fazendo um deputado, ele está permanecendo na Câmara Federal, é o Fred Costa. E o Solidariedade, nesse momento, não está fazendo nenhum deputado federal, porque o mais votado é o Olavo Kissem, que tem 39 mil votos. O Fred Costa tem 81 mil votos, está fazendo um deputado só essa federação, então será Fred Costa. Mais um grupo aqui, Federação Pessoal Rede, está fazendo 2 deputados nesse momento. O André Janones é da Rede, tem 69 mil votos. O Sávio Souza Cruz é o segundo com 34 da Rede. Vamos lá no PSOL. A Duda Salaber tem 215 mil votos, está eleita. Depois é o André Janones. Então, os dois é que estão indo por essa Federação Pessoal Rede. A Duda Salaber com 215 mil votos e o André Janones com 69 mil votos. Agora, uma federação maior aqui, a gente vai dar os mais votados, porque, como eu disse, está tendo aquele problema na divulgação do cruzamento das federações, das coligações, e eles não, o TSE não está informando agora a colocação por coligação. Tem coligação ou federação que tem 3, 4 partidos, eles mostram os mais votados de cada partido, mas não fala qual partido está fazendo mais deputado. Deu para entender? Então, a Federação Brasil da Esperança, que reúne o PT, PCdoB e PV, está fazendo 13 deputados nesse momento. Do PT, eu vou falar os mais votados. Impressionantes, 475 mil votos da Ana Elisa, que é de Juiz de Fora, absolutamente jovem, 21 anos de idade. Ela é influenciadora lá em Divinópolis, está tendo 475 mil votos. Depois o Reginaldo Lopes, Rogério Correia, Ana Pimentel, Gleide Andrade, Pedro Rousseff, Dandara, Paulo Guedes, Bela González.

0: Gonçalves e Miguel Ângelo. Esses são os mais votados do PT. No caso do PCdoB, tá o Adson Ribeiro com 20 mil votos, provavelmente não vai ser eleito. E no caso do PV, aí temos a Lohana Freitas, que é Lohana França, perdão, ela está sendo eleita pelo PV com 99.644 votos, mais uma representante de Divinópolis. Como disse o João Vitor Xavier, Divinópolis é a capital política de Minas Gerais nesse momento. Com a Lohana.
1: Preciso te interromper um minuto, que eu preciso ir em Divinópolis, no centro-oeste do estádio. O Edson Costa está por lá. Fala, Edson.
2: Bom, Júnior, neste momento começa a se direcionar aqui para dar o seu primeiro pronunciamento, a sua primeira palavra, o que a gente pode chamar agora de governador eleito de Minas Gerais, Cleitinho Azevedo, que vem para dar o seu primeiro pronunciamento. Aqui, você já vê as imagens, para quem não acompanha no YouTube, há uma porta onde só Cleitinho Azevedo, acompanhado dos seus irmãos, está dentro deste restaurante, e foi anunciado que ele está descendo neste momento para dar o seu primeiro pronunciamento, já eleito em primeiro turno. A gente lembra que aqui em Divinópolis, Cleitinho Azevedo tem uma longa história. Ele trabalhava como comerciante num varejão de verduras que era da família, aqui mesmo na cidade. Também atuou como músico. Foi eleito como vereador pela primeira vez, na verdade, em 2016. Teve a terceira maior votação daquele pleito para o cargo em Divinópolis. Dois anos depois, já se tornou deputado estadual. E logo em seguida se tornou senador. Agora, nessa disputa para governo do estado, acabou sendo eleito em primeiro turno. Então, Júnior, estamos aqui a postos, em instantes, Cleitinho Azevedo vai dar a sua primeira palavra após a apuração das urnas.
1: É isso, Edson Costa, então, acompanha direto de Divinópolis toda a movimentação lá no centro-oeste do estado. Agora a gente pode cravar o senador Cleitinho Azevedo, novo governador do estado de Minas Gerais, apesar que ainda não eleito oficialmente pelo Tribunal Regional Eleitoral, mas sim governador, inclusive já comemorou, o vice já comemorou também, Cleitinho, nas redes sociais. Deve dar a primeira palavra como governador em instantes. O Edson Costa tem prioridade a qualquer momento. Diga, João. Vou
3: registrar uma coisa importante também. Falávamos sobre o Senado. Domingo Sávio está eleito senador, já tem 4.486.000 votos, 465.000 votos, perdão. E a Marília Campos está muito perto também de ganhar a eleição para o Senado. Ela tem nesse momento ali perto de 400 mil votos de frente para o Carlos Viana. E essa média tem se mantido, que mostra que a distribuição do estado teria uma média ali, né, professor, muito parecida, né?
4: Exato, eu tenho acompanhado também, os percentuais não estão se modificando. Eu acho muito difícil o Carlos Viana conseguir superar essa diferença. Então eu acho que os dois candidatos, né, para o Senado aqui em Minas já estão praticamente definidos mesmo.
1: E aqui em Minas Gerais, diferentemente de tantos outros estados, aí mais um pouco polarizado, né? Um de direita e um de esquerda, levando essas vagas do Senado Federal.
3: Mas vale destacar, um de direita e um de esquerda, repito o que disse aqui mais cedo, primeiro, pela estratégia, primeiro pelos votos, né? A Marília Campos tem um caminhão de votos, sai muito bem da sua base, sai muito bem da grande BH, ponto. Segundo, quando vai para as estratégias políticas, enquanto a Marília trabalhou para levar o segundo voto da esquerda para a Áurea, que tem uma votação muito grande, a Áurea está com 2.400.000 votos, ou seja, o voto da esquerda se consolidou na Áurea, o segundo voto, o que era o grande risco para Marília. A direita se divide com o Marco Antônio Superman tendo 1.727.000 votos, tendo quase a mesma votação de Marcelo Aro. Né, tem ali Aro 11%, Marco Antônio 9.40%.
1: Cleitinho vai falar nesse momento, Edson Costa.
2: Cleitinho Azevedo para o seu primeiro posicionamento agora, já se considerando governador eleito de Minas Gerais. Cleitinho Azevedo, por favor, como que o senhor recebe essa votação já em primeiro turno?
5: Mulheres aqui, vamos respeitar.
2: As pessoas estão se organizando primeiro aqui, Júnior. Você imagina, né? O Brasil inteiro está aqui. Vamos ouvir agora o que fala Cleitinho Azevedo, eleito, governador eleito em primeiro turno por Minas Gerais. Qual é a prioridade, Cleitinho?
5: Combater as injustiças, independente de quem for o presidente da República, sentar com ele, poder negociar a dívida.

0: demonstrar que o governo do estado de Minas vai estar à disposição do governo federal, porque não tem jeito de fazer política sem o governo federal. Então é diálogo, é respeito, pra gente poder fazer uma Minas melhor. É me poder o que eu falei que eu vou cumprir, reduzir o IPVA, reduzir o custo de vida da população mineira, melhorar as estradas e melhorar a saúde e mostrar que dá pra pacificar esse país. E Minas Gerais vai ser exemplo.
1: Como o senhor vai se posicionar no segundo turno?
0: Deus, Deus, minha fé em Deus e o povo.
1: E como o senhor vai se posicionar no segundo turno?
0: Eu já falei que eu já ia apoiar o Flávio, então tá tudo certo.
2: Vai ser a transição do seu governo, agora, esse processo de transição, você vai ter nomes de secretariado, como é que o senhor
0: não,
2: pensa nisso?
0: Ainda a gente não falou sobre secretariado, a não ser que a gente já falou que a secretária de educação vai ser uma mulher que vai ser da pasta, vai ser uma servidora de carreira, e a partir de amanhã a gente vai sentar e vai começar, isso é foco agora, eu e o Falcão vai fazer uma transição, a gente vai conversar com o Matheus Simões, inclusive eu quero fazer um convite para ver se o Matheus Simões quer ficar no governo, o que for bom a gente vai dar continuidade, o próprio Flávio Rosca, o Gabriel Azevedo, que é um amigo meu, eu vou pegar tudo que é bom de cada um pra gente poder fazer um governo justo.
3: Sua trajetória, candidato, fala pra gente, governador, desde vereador aqui em Divinópolis, sim, agora chegando ao governo do estado, como é que você faz essa avaliação desse sucesso teu?
0: É Deus, é Jesus Cristo, é a minha fé, é o povo, é só mostrar pra quem tá vendo aí o que agora, a gente acredita na sua fé, acredita em Deus, o que aconteceu comigo tem 10 anos, de 10 anos de verdureiro, eu virei governador, foi a minha fé.
1: Cleitinho, o senhor quase não foi.
4: Cleitinho, qual que é o recado que você passa para os seus eleitores e também para aquelas pessoas que não votaram em você, você que ao longo do percurso falou que não tem lado político, justamente o que for melhor você vai unir.
0: Meu lado é a população, meu lado até porque, gente, quando tem um buraco, quando tem a saúde, tanto quem é que é de esquerda e quem é de direita precisa do governador, precisa do prefeito, precisa do presidente, e como eu falei para vocês, eu quero ser exemplo esse país aqui, para a gente poder pacificar esse país. Nós somos um só povo, a gente tem, eu como governador tenho obrigação de governar para todos, para quem votou e para quem não votou. E pode ter certeza que eu vou honrar cada um, inclusive para quem não acreditou. Vou fazer um trabalho de humildade, um trabalho de competência para aquela pessoa que não acreditou, daqui 4 anos falar assim, você mudou minha opinião. E eu vou fazer isso com cada um.
4: E como é que é ter vocês três novamente aí agora juntos, essa força aí do Azevedo, no governo de Minas, também no estadual, deputado federal?
0: É, a minha família, a minha mãe Eduardo foi reeleita e mostra que o trabalho dele deu o resultado, porque teve quase dobrou a votação dele. O meu irmão Gleice, todo mundo que é aqui de Divinópolis sabe o que, que ele fez aqui. Ele foi reeleito com quase 80% dos votos. Então agora já está com mais de 100 mil votos como deputado federal. É a minha família, gente. É servir o povo. É isso que a gente vai fazer. Servir todo o povo mineiro. Inclusive, eu quero dar um recado aqui aos vales de Quitinhonha, ao norte de Minas. Eu tenho que cuidar de todas as regiões. Mas meu pai me ensinou uma coisa. Cuida de quem mais precisa. O vale e o norte de Minas são as regiões mais carentes de Minas Gerais. A fatia do bolo sempre foi menor para ela. A partir de agora, a fatia do bolo do orçamento de Minas Gerais vai ser dividida igual. O Vale de Etiões, Norte de Minas, vai ter muita atenção comigo.
4: Tem o primeiro trabalho que você já prevê?
0: Primeiro, eu já vou montar uma mini cidade administrativa com lá dentro do Vale de Etiões, do Norte de Minas, para poder, durante todo o mês, poder estar lá, despachar de lá, para mostrar para o mundo, para o Brasil, o que é o Vale. O Vale é o Vale da Riqueza, para a gente trazer investimento para essa região.
2: O senhor pensou em desistir? Qual que é o seu sentimento agora, eleito no primeiro turno dessa eleição?
0: Não, o sentimento de gratidão ao povo mineiro, só isso. O povo mineiro que me fez me levantar, o meu irmão, a minha família, Deus, que me fez, pode vir candidato que a gente vai te apoiar. Então eu tenho a obrigação agora de cuidar do povo mineiro e servir todo o povo mineiro. Eu devo isso ao povo.
4: Eu sei que você tem que falar para toda Minas Gerais, mas para o povo divinopolitano que elege pela primeira vez um governador na história.
0: Vida por Divinópolis. Tudo que aconteceu na minha vida foi Divinópolis. Eu virei vereador. Se eu não fosse vereador, eu não seria governador hoje. Eu devo a minha vida a Deus, ao meu povo de Divinópolis. Eu tenho um amor para essa cidade aqui e eu vou honrar sempre essa cidade aqui. E a cidade de Divinópolis sempre vai ter orgulho de ter o Cleitinho. Pode ter certeza disso. Eu nunca vou decepcionar minha cidade.
1: Cleitinho, o senhor teve muita dificuldade para conseguir colocar a sua candidatura, que de última hora acabou sendo concretizada. E hoje, queria que o senhor fizesse esse paralelo, se sentir esse resultado é ainda mais diferente depois de tanta luta para conseguir se colocar como candidato.
0: Cara, uma coisa que a gente faz, tem a campanha, tem a pré-campanha, agora eu ganhei a eleição, então passado é passado, quem tentou me prejudicar tá perdoado, inclusive eu tô aqui para abraçar, agora eu tô, o presente é esse, então agora esquecer o passado e pensar no presente e no futuro, eu só tenho que agradecer a Deus, Deus que me motivou e o povo que me motivou.
5: A última pergunta que a gente vai pra praça agora.
0: Claro que eu vou, não tem por que sair. Inclusive, eu quero dar um abraço aí.
1: É isso. isso, essas foram as primeiras palavras do agora governador eleito, Cleitinho Azevedo, do Republicanos, direto de Divinópolis, a cidade da sua origem, aqui no Centro-Oeste Mineiro, falando sobre este resultado, sobre

0: que foi. E agora chega aqui também Domingo Sávio, que é do PL, e que veio aqui cumprimentar Cleitinho, e que também vai dar uma fala ao vivo agora, tendo já o resultado como senador eleito por Minas Gerais pelo PL.
1: Eleito, qual é a mensagem? O senhor está eleito? Qual é a mensagem agora?
2: Olha, primeiro, honrar, né, esse povo mineiro, esse povo querido, que ao lado desse grande cara aqui, ó, meu parceiro, meu irmão, vai ser nosso governador de Minas, a gente fazer um grande trabalho por Minas. E é claro, o Senado da República tem uma missão, né, gente? E olha, o povo brasileiro já deu o recado. A ampla maioria dos senadores que estão sendo eleitos é senadores que têm um compromisso com uma profunda mudança nesse país. Essa é a primeira missão. Não dá pra gente sair por aí prometendo mil obras, mil coisas, com o país mergulhado na corrupção, com a Suprema Corte desse país tendo ministros envolvidos com o crime. E, portanto, a primeira coisa é uma faxina. É você, de fato, dizer para esse país que nós somos um povo que acreditamos sim na justiça, mas a justiça tem que ser para todos. E a partir dali, trabalhar com o governador Cleitinho, trabalhar com todos, sem nenhuma perseguição, sem nenhum revanchismo, mas fazendo com que a lei seja de fato para todos. Fazendo com que justiça volte a ser justiça mesmo, e não perseguição de alguns, como tem sido nesse momento. Então, é esse o espírito. Mas, primeiro, agradecer a Deus, agradecer ao povo mineiro, agradecer a pessoas como o Cleitinho, que faz a política com simplicidade, mas com sinceridade. E é por isso, meu irmão, que nós vamos estar juntos, trabalhando para Minas Gerais e para o Brasil. E agora, nós vamos arregaçar a manga para eleger Flávio Bolsonaro presidente. Não há dúvida sobre isso. E olha que todo mundo falava que o primeiro turno estava com Lula na frente. A gente quase ganha. Eu até ainda tenho esperança, hein, de ganhar o primeiro turno. Mas se não ganhar no primeiro turno, o Brasil precisa dessa mudança, gente. Não é uma questão partidária, não é de direita ou de esquerda. É o futuro desse país. Nós não podemos deixar esse país mergulhado na lama da corrupção, da injustiça, da perseguição. Então nós temos que colocar esse país no caminho certo. E a partir daí, zero de perseguição, respeito a todos, inclusive aqueles que divergem da gente. E especial respeito a vocês da imprensa, viu? Valeu, gente. Obrigado a todos.
0: Essas foram as palavras de Domingo Sávio, que era candidato ao Senado e agora também já se colocando como senador eleito por Minas Gerais pelo PL, o Partido Liberal. Agora sim, vai haver uma caminhada até a praça principal aqui do centro, das proximidades do centro da cidade, onde Cleitinho deve falar.
3: Daqui
0: mais
3: a pouco
0: vez,
3: eu volto com o Edson Costa, preciso ir aqui a ouvir o candidato agora, o deputado reeleito mais votado por Minas Gerais, Nicolas Ferreira. Vamos ouvir.
4: Não, mas eu não vou dar moral pra esse cara, não. Rachadores já passou, meu amigo. Derreteu. Você lembra dele falando? Eu vou te triturar nas urnas. Mas enfim, o que eu estava querendo dizer, pessoal, é que o que a gente vive, essa alegria que a gente está vivendo, é algo muito sério. No fim das contas, sabe por quê? Porque, cara, graças a Deus, mesmo com todos os ataques que Flávio sofreu, mesmo com todas as narrativas, eu não tenho dúvidas. O futuro presidente do Brasil chama-se Flávio Bolsonaro. A gente vai continuar aqui ainda na nossa festa. Eu vou esperar quanto de porcentagem está indo. Aqui, ó. Quantos anos você tem?
5: 10 anos.
4: Você tem, qual é o seu nome?
5: Benício.
4: Benício, só bebê, rapidão, só bebê. Benício. Não, só a turma toda, vocês vão ficar com Benício.
6: Nesse momento, várias crianças sobem aqui no palco do comício.
4: É os piá.

0: rádio ouvindo aí o discurso de Nicolas Ferreira, o deputado federal mais votado por Minas Gerais, um dos mais votados no Brasil, ainda numa briga ali com um deputado lá de São Paulo. E para quem está acompanhando em vídeo no YouTube, aí você vê de um lado o discurso de Nicolas Ferreira, do outro a caminhada de Cleitinho Azevedo pelas ruas de Divinópolis até a Praça do Santuário, que é um local tradicional onde ele dava as entrevistas, onde ele anunciou que ia ser candidato. Vamos continuar ouvindo o Nicolas Ferreira. Então, já em gritos de fora Lula ali, né? Já meio que trabalhando, professor Adriano Cerqueira, já um segundo turno, né? Vamos dizer assim.
1: Ah, com certeza, né? E a gente, um terremoto político aconteceu hoje aqui no Brasil e vai mudar completamente o desenho, né? Das relações institucionais até o final desse ano. Muitas das movimentações que a gente estava vendo até então, até mesmo no Congresso Nacional, tão modificadas, porque agora está todo mundo pensando o novo Congresso Nacional, qual que vai ser, quem vão ser as lideranças, né? Quem que vai de fato comandar a casa, e aí é tudo mais ainda favorável para a oposição. Por outro lado, né? Quando a gente vê as intenções de voto, os votos que a oposição teve agora, o Cury, eu acho que está em torno de 2,9% da apuração, né? O Caiado 2,2, né? Se não falha a memória, alguma coisa assim, porque o Renan Santos, a gente não sabe exatamente o que vai acontecer com o eleitorado dele. Há uma tendência de uma parte dele mais ir para o Flávio do que propriamente para o Lula.
0: Renan à frente do Caiado nesse momento.
1: Pois é, e Renan à frente do Caiado. A questão que fica é de onde o Lula vai tirar esses votos que estão, né, faltando para chegar perto do Flávio. E o Flávio tem um potencial a mais nesse sentido. Então, eu acho que esse segundo turno já está mais ou menos indicando qual que é o cenário do futuro presidente. Isso vai interferir, inclusive, nessa semana que está se iniciando, essa ideia, né, de se votar a PL do fim, né, do trabalho, né? Eu não sei até que ponto vai ter clima para se avançar essa votação, né? Enfim. Eu acho que o jogo mudou bastante.
0: Professor, deixa eu agradecer então por ter aceitado o nosso convite. Obrigado pela gentileza de ter nos ajudado a entender isso tudo até agora.
1: Não, eu que agradeço. É sempre um prazer poder participar aqui do programa com vocês. Parabéns.
2: Queria falar, Botão? Júnior, acho que temos aqui um grande derrotado dessas eleições. Nós já podemos dizer, chama Supremo Tribunal Federal. A varredura aqui do Senado de candidatos à direita. A votação expressiva de Flávio Bolsonaro à frente de Lula. Deu nitidamente o grande derrotado que nós podemos já apurar, é o Supremo Tribunal Federal.
0: E aí, Beto, sua análise até agora?
3: Bom, voltando para Minas Gerais, eu queria chamar a atenção para duas coisas. Primeiro, nós vamos acompanhando já aqui as tendências, que a gente ainda não pode cravar quem está eleito e quem não está na Assembleia e na bancada federal mineira, nós estamos vendo essa tendência de grande enxugamento partidário na representação dos legislativos. Lembrando que, por exemplo, aqui na Assembleia Legislativa de Minas, em 2022, foram eleitos 24 partidos, né? Havia 24 partidos com representação na Assembleia Legislativa. Agora, com esse processo de fusão e incorporação que ocorreu ao longo dos últimos 4 anos, nós temos 16 partidos representados na Assembleia Legislativa. E em decorrência exatamente da cláusula de barreira, que os partidos estão se reorganizando exatamente para não perder acesso ao fundo partidário, ao fundo eleitoral, houve esse processo de novas incorporações, novas fusões, de enxugamento partidário. E a tendência vai ser de termos ali 5 partidos influentes, mais influentes, naturalmente, o PL de um lado com uma representação muito grande, a Federação PT, PCdoB, PV com uma

0: também uma bancada forte, mas menor do que a do PL, e os partidos de centro, provavelmente PSD, Federação União PP, menor do que, é hoje, né? E os demais com uma representação periférica.
1: E aí, William Travasso, quem está acompanhando o YouTube, só para deixar claro para vocês, a gente consegue conversando, analisando tudo que está acontecendo, mas no YouTube você acompanha de um lado Nicolas Ferreiro ainda discursando aqui em Belo Horizonte, Cleitinho Azevedo seguindo a pé da casa, onde, da churrascaria onde que ele estava, até a Praça do Santuário, que não é uma caminhada muito grande, mas ele está indo a pé junto com os apoiadores, meio que sendo carregado ali nos braços do povo até a Praça do Santuário. Diga, William.
2: Então, só para frisar isso que o Bortoleto falou desse endireitamento e como vai ficar difícil para a Suprema Corte, e nós tínhamos um candidato à presidência do Senado em Minas Gerais, que era o Carlos Viana, que vinha falando que seria candidato à presidência do Senado e que neste momento agora está fora da disputa, perdendo para Marília Campos, né? Davi Alcolumbre fora do jogo. Quem é o próximo presidente do Senado, que é uma peça importante para colocar em votação, por exemplo, impeachment de ministro? Então, não só o endireitamento, mas quem vai assumir a presidência do Senado em 2027?
3: Duas tendências. João. Duas tendências nesse cenário. Tendência número um: se forme uma aliança de centro-direita com algum apoio até de desgarrados, eventualmente, da centro-esquerda, em nome da Tereza Cristina, que é senadora do PP, do agronegócio, um nome fortíssimo. E o outro nome fortíssimo, se a eleição for do PL, que passa a ser absoluto favorito nisso, o do Rogério Marinho, que é o coordenador da campanha do Flávio Bolsonaro, um senador muito influente. A minha aposta nesse momento é de uma eleição do Senado à direita, e acho que isso é praticamente consensual. A situação da Davi Alcolumbre ficou dificílima para se manter na presidência do Senado. E não vejo a esquerda com algum nome que possa aglutinar no momento. Para a direita, eu vejo dois nomes. O PL tende a tentar bancar sua candidatura própria, e o nome é o do Rogério Marinho. Se quiserem uma eleição mais fácil, mais simples da direita, que aí vira quase um consenso, meio que o seguinte: ó, não vamos dar PL, não, vamos dar aqui para outra pessoa, para outro partido, junta todo mundo na Tereza Cristina e ela vira presidente do Senado, que seria a primeira mulher presidente do Senado da República na história, uma senadora do agronegócio. De toda maneira, são dois nomes muito respeitados, muito fortes e de muita identidade com a direita. Tem que se ver se vai ser um do PL ou um fora do PL.
1: Turma, agora 8:52, a gente segue com a cobertura dessa reta final da apuração no YouTube. Você tá acompanhando nesse momento, Nicolas Ferreira tá cantando ali no palco. Tem como dar um sobe som, Batista, pra gente ouvir o que tá acontecendo lá na comemoração do Nicolas Ferreira, pra já a gente vai ouvir o Nicolas. Ele tá dançando, pulando junto com os apoiadores ali. Cleitinho, nesse momento, você vale tá carregado nos ombros do irmão ali também.
3: Acho que vale destacar uma questão a respeito do Nicolas. Que ele pega uma garotada, uma criançada, e bota em cima do palco. Ele fala: Janja, os piá estão aqui. Então foi uma resposta direta do Nicolas a Janja, e acho que vai ter que haver uma reflexão muito grande da esquerda para o segundo turno sobre a figura da primeira dama, que me parece ter sido uma grande cabo eleitoral para a direita brasileira ao longo desses 4 anos, e muito fortemente nessa reta final. Ela veio a Belo Horizonte durante essa semana xingar o deputado mais votado da história de Minas. Qual foi o resultado? A votação desse deputado dobrou em Minas Gerais.
0: Exatamente, porque alavanca na polarização. E não só esse momento. Eu concordo, viu, João Vitor? Eu acho que a primeira dama fez algumas intervenções políticas ao longo dos últimos anos, entre elas o próprio caso da escola de samba lá de Niterói, que prejudicaram bastante politicamente o presidente Lula.
1: Alan, tem governador eleito?
4: Tem sim. No Paraná, agora com 99,87% das urnas apuradas, Sérgio Moro é o novo governador do Paraná, venceu em primeiro turno. Chama atenção que o segundo e o terceiro colocados ficaram com números ali até próximos, então era uma eleição apertada, muito

0: Muitas pesquisas mostram que podia ter um segundo turno contra o Sandro Alex, que é o indicado do atual governador Ratinho Júnior, mas deu Sérgio Moro ainda em primeiro turno, 50,11% dos votos pro Sérgio Moro. Ô Júnior, a gente falava, e aí pro Senado, só para completar, porque tem nomes importantes nessa disputa do Senado lá do Paraná, venceu o Felipe Barros, que é do PL, mais um da direita, como a gente tinha falado, 27,26%. Deltan Dallagnol, 25,15%, levou a segunda vaga.
1: Tinha saído da Câmara Federal, né?
0: Exatamente. Ficou em terceiro lugar o Alexandre Cury, que é do Republicanos, e a Gleisi Hoffmann, do PT, ficou só em quarto lugar, com 13,35% dos votos. Então, além da direita ter levado as duas vagas do Senado lá no Paraná, a Gleisi, que foi presidente do partido, presidente nacional do PT, ficou em quarto.
2: É um outro detalhe dentro disso. Paraná, que é o estado da Janja. A gente falava aqui dessa questão da Janja. Paraná é o estado dela e a Gleisi Hoffmann é a pessoa mais próxima dela. Uhum. A Janja tem uma história no Paraná, a carreira política dela foi construída em Itaipu.
1: Conheceu o Lula lá, né?
2: Conheceu o Lula lá, na época de prisão do Lula, levada pela Gleisi Hoffmann, de quem ela é amiga. Uhum. E todo esse movimento em torno do Deltan Dallagnol, por dois motivos. Motivo número um, claro, óbvio, a questão dele na Lava Jato e os enfrentamentos dele na Lava Jato, inclusive com parte do Supremo. Uhum. Mas também por uma perspectiva de que o terceiro lugar ficasse com a senadora, então candidata ao Senado, pelo PT, a Gleisi Hoffmann. Então, agora, mesmo se tirarem o Deltan,
0: não é ela que assume.
2: Não é ela que assume, porque ela ficou em quarto lugar.
1: E reforçando aquela tese desde o início, mais senadores da direita entrando no Senado Federal.
0: Você, né, tem mais um exemplo disso, falando de senadores, Júnior, no Distrito Federal, foram eleitas, né, a Michelle Bolsonaro e confirmado, então, Michelle Bolsonaro e a Bia Kiss. São as duas senadoras, duas do PL, que vão pegar essas duas vagas do Distrito Federal. E lá, por muito, mas muito pouco mesmo, não acabou no primeiro turno, né? A Celina Leão, ela ficou com 49,93% dos votos, Leandro Graz, do PT, 34,47%, vai ter segundo turno, então, no Distrito Federal. E aqui em Minas, agora é oficial, tá?
1: Agora é oficial. Queria até ir ao TRE, eu sei que o Ramos e o João Felipe Loli estão lá, agora é oficial, né, turma? Cleitinho Azevedo, oficialmente eleito governador do estado.
3: Exatamente. O Tribunal Regional Eleitoral de Minas acaba de confirmar com a informação eleito matematicamente, eleição matematicamente definida para o governo de Minas Gerais. Com 94,16% das urnas apuradas, Cleitinho Azevedo é o novo governador de Minas, toma posse no dia 1º de janeiro. Ele é do Republicanos, está neste momento com 5.950.949 votos, 55,34% do eleitorado, e Patrus Ananias em segundo com 26,2% dos votos, 2.817.328 votos. Então, Minas Gerais oficialmente tem um novo governador eleito em primeiro turno, confirmado agora pelo Tribunal Regional Eleitoral. Cleitinho Azevedo, do Republicanos, natural de Divinópolis, 55,34% dos votos, 5.950.949, um número 3.100.000 votos a mais do que Patrus Ananias, confirmando 3.100.000 votos a mais que Patrus Ananias. Em terceiro lugar, bem distante, Flávio Rosca, do PL, com 761.000 votos, 7% do total. Matheus Simões, governador, tentava reeleição, teve 4,56% dos votos, e vamos considerar, né, gente, uma votação inexpressiva para o governador, que tem a máquina na mão e tentava reeleição, com 490.000 votos, enquanto o governador eleito, Cleitinho Azevedo, 5.950.000 votos. E num eleitorado total de Minas Gerais, de 16 milhões de eleitores, Matheus Simões teve apenas 490.000 votos. Alexandre Calil está terminando em quinto lugar, 390.000 votos, 3,6% do total. Em sexto, neste momento, o Gabriel Azevedo, ex-presidente da Câmara Municipal de Belo Horizonte, com 2,14% dos votos, 229.854. No caso do Senado aqui, vamos atualizar neste momento 96% das urnas apuradas. O Domingos Sávio, virtualmente eleito, 24,43% dos votos, 4.806.000, e a Marília Campos, 19,3% dos votos, 3.814.000. Em terceiro lugar está o Carlos Viana, com 17,5% dos votos, 3.500.000, uma diferença de

0: mil votos apenas para Marília Campos. A Áurea Carolina tem 12,98% dos votos, 2.559.000. Em quinto, Marcelo Lara. Em sexto, Marco Antônio Superman. Em sétimo, Aécio Neves, que também vamos considerar uma decepção nesta eleição para o Senado. Terminando em sétimo lugar, ele entrou mais tarde na disputa, mas apareceu bem colocado nas pesquisas, alguma vez em segundo, terceiro, até em primeiro colocado, um empate técnico entre os primeiros quatro colocados, mas está terminando em sétimo. Domingos Sávio está sendo eleito com 4.816.000 votos, e Aécio Neves com 784.000, ficando em sétimo lugar neste momento. Essa é a situação de momento. Oficialmente eleito governador de Minas Gerais em primeiro turno, Cleitinho Azevedo. Júnior Moreira.
1: Ok, ok, Eustáquio Ramos. Alan Passos, definida a situação para presidente da República também, né?
2: Sim, agora é oficial, nós teremos um segundo turno entre Flávio Bolsonaro e Luiz Inácio Lula da Silva, com 97,84% das urnas apuradas, 47,37% para Flávio Bolsonaro, 44,76% para Lula. Teremos segundo turno, agora é oficial aqui no Brasil.
1: Pessoal, é o seguinte, a Aline Neves está chegando, o noticiário agora das 9 horas da noite, logo depois do noticiário, João Vitor Xavier, William Travassos, Berta Macaron, também o nosso Leonardo Bortoleto, Marcelo da Fonseca, Edilene Lopes, direto de Brasília, e a Rita Mundim, num conversa de redação especial eleições. Convido você para acompanhar o resumo até agora com a Aline Neves e a gente volta para debater, para analisar tudo que aconteceu agora com um cenário muito mais definido. Cleitinho Azevedo, eleito governador de Minas Gerais, os senadores Domingos Sávio e Marília Campos, agora também eleitos senadores por Minas Gerais, e no Brasil a gente tem um segundo turno, né? No final do mês a gente tem mais uma votação, mas aqui para Minas Gerais só para presidente, entre Lula e Flávio Bolsonaro, além de situações já definidas pelo Brasil, que a gente vai resumindo e trazendo mais informações para vocês. Mas repito, daqui a pouco, depois do noticiário, a gente tem uma conversa de redação especial eleições.
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4: Em Belo Horizonte, 21 graus na Itatiaia, umidade relativa do ar 85%. A Itatiaia está nas eleições. Giovana Meirelles, onde você?
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1: 9 e 2.